0: acesso a atendimento psicológico gratuito por videochamada pelo SUS. O serviço é destinado a mulheres com 18 anos ou mais e pode oferecer até 100 mil consultas por mês. Não é necessário ter encaminhamento de uma unidade de saúde, nem apresentar documentos que comprovem a situação. O atendimento pode ser solicitado pelo aplicativo Acolhe Mais, disponível no Meu SUS Digital, com acesso pela conta gov.br. Após o cadastro e o preenchimento do formulário, a equipe analisa a solicitação e o retorno deve acontecer em até 24 horas. As sessões duram pelo menos 50 minutos e o acompanhamento pode ter até 10 atendimentos com possibilidade de renovação. Em caso de risco imediato, a orientação é acionar a Polícia Militar pelo 190 ou o SAMU pelo 192. A Central de Atendimento à Mulher pelo 180 funciona gratuitamente 24 horas por dia. Tina Santos para Unitins FM.
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2: O SENAC EAD está com inscrições abertas para 853 vagas gratuitas em cursos técnicos à distância, com oportunidades para moradores do Tocantins. Entre as opções estão os cursos de administração, desenvolvimento de sistemas, logística, recursos humanos, secretariado e segurança do trabalho. Para participar, é preciso ter renda familiar mensal por pessoa de até 2 salários mínimos, além de atender aos requisitos de cada curso. A seleção considera a ordem de inscrição e a disponibilidade de vagas, além da comprovação da documentação exigida. As inscrições seguem até o dia 8 de setembro, das 5 horas da tarde, e devem ser feitas pela internet no sistema do SENAC EAD. Ao concluir a formação, o aluno recebe diploma de nível técnico reconhecido pelo MEC. Viviane Goulart para Unitins FM.
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1: A Unitins possui forte presença na região do Bico do Papagaio, através de seus dois campos principais na região, o campus Augustinópolis e o campus Araguatins. Juntas, as unidades atendem centenas de estudantes, não só do Tocantins, mas também de estados vizinhos como Pará e Maranhão, impulsionando o acesso ao ensino superior público na área de extensão norte tocantinense. No campus Augustinópolis, os cursos ofertados são Ciências Contábeis, Direito, Enfermagem e Medicina. O campus da Unitins em Augustinópolis é um importante sítio regional de saúde e será provida com uma nova e ampla sede própria. Já no campus da Unitins em Araguatins, os cursos ofertados são Licenciatura em Letras e Pedagogia, e o destaque é o foco na formação de professores e forte integração com a comunidade e eventos científicos locais da região.
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2: Uma pesquisa aponta que jovens de 16 a 24 anos têm a maior incidência de tabagismo entre as faixas etárias. Segundo o levantamento, 19% dos entrevistados nessa idade se declararam fumantes de cigarro comuns ou eletrônicos. O índice está acima da média nacional, que é de 17%. A pesquisa ouviu mais de 2.000 pessoas em todo o país. O estudo também aponta que cerca de um terço dos brasileiros, 33%, convive frequentemente com fumantes em casa ou no trabalho. A exposição à fumaça aumenta o risco de desenvolvimento de câncer de pulmão, inclusive entre quem nunca fumou. Outro dado mostra que o primeiro contato com o cigarro acontece em média aos 16.

0: anos. Os pesquisadores alertam para a necessidade de atenção à iniciação precoce e aos riscos de dependência. Tina Santos para Unitins FM.
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1: A Junta Comercial do Estado Tocantins, Jucetins, passou a disponibilizar uma ferramenta de inteligência artificial para auxiliar empresários, contadores e demais usuários do sistema de registro empresarial na conferência das informações antes do envio dos processos para análise. A nova funcionalidade faz a comparação automática entre os dados informados na ficha de cadastro nacional e as informações presentes nos documentos levados a registro. Quando identifica alguma divergência, o sistema aponta as inconsistências para que o próprio usuário possa fazer as correções. Segundo a Jucetins, a medida busca tornar o registro empresarial mais ágil e seguro, tanto para os usuários quanto para a equipe responsável pela avaliação.
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1: 1:50.

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zap da rádio, gente. É, e hoje é domingão, né? 30 de agosto de 2023.

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todo mundo achando que o Vagadão tá de volta. E aqui não tem erro na vida. Aqui nós vai até as 9 horas. Aí, ó, gente.

0: Décio, Domingão, Valeriano, Daniel, Luciano Bezerra, Vilmar, Bonitão, Tio Matias e Otacilo.
1: Valeu, Mariana! Bom dia pra você, minha querida! Que Deus te abençoe esse domingo maravilhoso, hein? É, e depois do modão da Mariana, nós vamos atender o nosso amigo Deusvaldo, lá de Orizona, Goiás! Ei, Goiásão que eu amo, hein? É, então vamos que vamos! Canta as irmãs Rodrigues! Bom dia, Goiás! Depois, Zilo e Zalo, Alma Inocente! Agora em Palmas, canta galo!

Eu quero mandar um abraço aqui pra dona Miriam. Alô, dona Miriam! Aí tá batendo três sul, né? Beijão pra senhora, pra tarde, Pedrinho. Grande abraço, dona Miriam. Fico feliz também de ouvir que a senhora tá bem, hein? É, depois daquelas cirurgias, né? Graças a Deus, tá tudo bem, né? Daqui a pouquinho eu toco a moda da senhora, tá bom, dona Mira? Nós vamos tomar um cafezinho aqui agora, dona Mira. Com a mão na cintura, já já nós voltamos.

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1: Você sabia que o tabagismo pode comprometer a saúde vascular, inclusive o sistema venoso? 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

0: Bom dia, compadre Adalto. Bom dia.
1: Bom dia, dona Rita.
0: Compadre Adalto, toca pra mim, por favor, Colina do Amor. Acho que é o Tri Parada Dura, né?
1: Não.
0: É ofereço pra Jane Silva, em Portugal, pra Sussu no Jesus do Amor, pra Olindina, pra Dona Valdete, pra o Daniel, Rudinei, comadre Marcelena, nas Minas Gerais, pra Evinha, esposa do Sargento Carvalho, e vai pra todos que estão na escuta do seu programa, inclusive eu e você, ok?
1: Obrigado!
0: Obrigado, compadre Adalto, e já agradeço por atendido. Obrigado.
1: Um beijo, dona Rita!
0: Colina do Amor.
1: Dê um cheiro no cangote do domingo aí pra mim, hein? Tá bom? Olha quem chegou por aqui também, meu povo. Essa eu gosto dela, eu não cobro nadinha, viu? Não cobro nadinha pra gostar dela do jeito que eu gosto, quer ver?
2: Bom dia, compadre Adalto.
1: Bom dia, Gilminha.
2: Aqui é Gilminha da Arena 3. Eu quero pedir uma música com o Lourenço Lorival. Como eu chorei. Eu fiz Samaro Venâncio. Ofereço pro Baixinho da Rede, pra Sussu e pra toda a galera da animação e pro senhor também, viu?
1: Obrigado,
2: e
1: minha
2: pra
1: linda.
2: Pra todos os ouvintes.
1: Valeu, Gilminha. Um abraço pra você, obrigado pelo carinho da audiência, hein? Tá bom?

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0: Bom dia Daltarante.
1: Bom dia, Rony.
0: Muito ligado no seu programa. Gostaria de ouvir a música aí, Com Teu Parada Dura, Relógio da Matriz.
1: Tá certo, meu amigo Rony. Vai ouvir agora, hein? Aô, meu compadre, só desce. Chegou por aqui, meu compadre, só desce, hein? Fala aí, Sobdez!
2: Bom dia, compadre Adalto.
1: Bom dia, Sobdez!
2: Beradal, tô passando por aí, vou lhe pedir um Adão hoje. Se possível, quero ouvir com Tião Carreiro e Pardinho, filhinho de papai.
1: Certo.
2: Ofereço também para o senhor, ofereço para a minha esposa, ofereço para seu Zé Francisco, Dona Iraci, Mariana, Valeriano, Otacílio, Domingão, Daniel, o Índio Velho. E para todos que estão ligados na programação, aí para meu amigo Lázaro, Dona Marileira, que acertou, o casal Raiz, meu amigo Fresh, e a Dona Zilda, Dona Rita de Castro, lá em Porto Nacional, e para todos do Raiz Sertaneja, todos amigos solidários, toda a galera da animação, um forte abraço e eu estou por cá.
1: Valeu, meu compadre, só desce. Um grande abraço pra você. Saúde, meu compadre. Então vamos que vamos. Canta. É. O trio Parada Dura, o relógio da matriz.

0: Bom dia, meu amigo Adalto. É isso aí, meu amigo Adalto, aqui é o baixinho da rede, Adalto. 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Passarinho Seninho, né? Tamo junto com o Paradalto. Hoje estamos na feira do Aranhão com o Paradalto aqui. 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Com o Paradalto, manda alô pra galera da animação, galera do, toda a galera que gosta do rádio. Tamo junto, tamo aqui curtindo. Com o Paradalto aqui é o Baixinho da Rede.
1: Ei, Baixinho, também roubou, gente.
0: Com o Paradalto.
1: E vamos que vamos. Canta André e Andrade.

Bom dia, bom dia. Hoje Deus nos lembra algo muito importante sobre confiar. Quando o discípulo Pedro, que era pescador, confiou em Jesus, o que antes estava vazio, então transbordou. Eu quero declarar que o que hoje está vazio na sua vida pode ser exatamente o lugar onde Deus quer manifestar abundância de bênçãos. Então é só confiar. Amém? Bom dia para você. Pai, bom dia, Senhor. Pai, gratidão pela noite de descanso, onde dormimos bem. Aprendemos hoje que o Senhor não nos esquece nem nos deixa sozinhos e sempre está pronto para nos ajudar nos momentos difíceis. O Senhor tem nos guiado e nessa decisão de deixar que nos guie, seguindo Sua vontade, aprendemos que o que precisamos vai sim acontecer e nada, absolutamente nada, poderá te impedir. E o que precisamos é exercer a paciência e em Ti apenas confiar, pois os Teus planos são bons. E a orarmos, Senhor, com confiança, entregando tudo aos Seus cuidados, tudo resolverá. O Senhor resolverá com certeza cada situação que muitas vezes foge do nosso controle, tirando assim a nossa paz. O que nós precisamos aprender é que um dia iremos olhar para trás e perceber que o Senhor esteve trabalhando por nós o tempo todo. Então, Pai,

paz que tanto nós almejamos. Obrigada, Deus. Bom dia, Pai. Obrigada, Pai, por mais um dia. Abençoe cada um de nós, Pai. Continue conosco. Bom dia para você, que o Senhor te abençoe, que o Senhor te guarde, te proteja, não somente você, mas toda a sua família. Hoje, sempre, amém. Bom dia, beijo no seu coração, confie em Deus.

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5: A campanha de multivacinação segue até o dia 1º de setembro nas unidades de saúde da família de Palmas para pessoas de todas as idades. No último sábado, durante o dia D, cerca de 800 atendimentos foram realizados e mais de 1.200 doses aplicadas. Entre janeiro e agosto, a CEMUS atendeu mais de 107 mil pessoas e aplicou cerca de 172 mil doses. Os números superam o mesmo período de 2025, com alta de 3,6% nos atendimentos e 6,7% nas doses aplicadas. A secretaria alerta para a importância de completar o esquema vacinal, inclusive quando há atraso na segunda dose. Para atualizar a caderneta, é preciso procurar a unidade de saúde de referência

0: e levar o cartão de vacinação. Além das unidades, a prefeitura também realiza busca ativa e ações de vacinação em escolas. A orientação é não deixar a vacinação para depois e garantir a proteção individual e coletiva. Antônio Neves para a Unitins FM.
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0: Bom dia, compadre Adalto. Aqui quem tá falando é seu ouvinte diretamente da Irlanda, Bruno Sodré. Ô, compadre, que alegria hoje. Liguei o rádio e ouvi o senhor.
1: Legal,
0: de
1: né?
0: De volta ao programa.
1: Que bom.
0: Já fazia um bom tempo que eu não ouvi o senhor. Mas que bom que o senhor voltou, tô muito feliz. E eu gostaria de pedir a música aí, compadre Adalto. Peito Sadio, tá bom?
1: Moda,
0: se o senhor puder,
1: boa,
0: toca ela pra mim, meu amigo. Forte abraço. Fica todo mundo com Deus.
1: Ei, moda boa, hein? Essa moda eu quero mandar também pro nosso amigo Vieira de Melo. Ei, meu compadre Vieira de Melo gosta muito dessa moda também, viu, Bruno? Vamos mandar ela pra ele também, tá bom? E tem mais gente querendo falar com a gente, olha aí, ó.
2: Bom dia, compadre Adalto.
1: Bom dia, Dudé.
2: Manduço, Caba Véio. Quero pedir aí o telefone mudo, o trio Parada Dura. Vamos por cá, mandar um alô aí pra minha esposa Alessandra, minha filha Larissa, minha filha Laiane. Faz tempo, rapaz, que eu não ouvi o forrozinho da Mariana,
1: pois
2: não
1: é,
2: ouvi ele, achei bom. Mandar um alô aí pra Mariana,
1: pois
2: forró,
1: é.
2: Odinei, Chicão do Detran, Ribuliço, Tarcilinda 2, todos que estiver aí na escuta. A moda vai pra você, meu amigo.
1: Obrigado.
2: Deus lhe abençoe sempre. E abençoada em nome de Jesus por
1: amém.
2: Nós todos.
1: Amém, meu compadre. Não, então vamos que vamos. Canta Zé Carreira e Carreirinho. Peito Sadio. Vai pro meu sobrinho também, Aureliano Aranço, que gosta muito, né? Depois o trio Parada Dura. É. Telefone mudo. Agora em Palma, gente. Meu telefone não tá mudo, não. Agora 6 horas e 12 minutos.

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0: dia, bom dia, bom dia, meu amigo Adaltarante, lá na Itaguatinga, tocando sintonizado agora, minha, meu rei. Adaltarante, dá uma olhada com minha bichinha, Maiara de Abreu. Carla Moreno, cuidando da bebê Serena, Deus e Mar, J. João, PP do rádio Léo Vieira. E pra você e pra todos aí da rádio, Tina Santos. Então, valeu, meu rei. Bom domingo, Deus abençoe nós. Estamos vendo, vento aqui na Itaguatinga, isso é em geral. TV tá de férias, foi de segunda-feira em diante. Foi do Batamos de Rio de Barreiro que devolvo meus passos. Valeu, sintonizar aqui.
1: Bom dia, compadre Adalto. Como você está?
2: Dona,
1: eu estou tão feliz de ver você fazendo o programa. Eu ouvi você fazendo o programa final de semana passada, mas não dava para me ligar. O sinal da chácara é muito ruim.
2: Sei.
1: Mas eu estou muito feliz
2: de você
1: ter voltado.
2: A rádio aumentou a potência.
1: Ao seu trabalho. Que esse programa é muito bom. Compadre Adalto, está tudo bem com você mesmo?
2: Graças a Deus, Adalto.
1: Porque eu estou bem, graças a Deus. Toca aí para mim, compadre Adalto. Quatro Cantos da Casa.
2: Agora, dona.
1: Por favor.
2: A senhora manda.
1: E que Deus te abençoe e te ilumina.
2: Amém.
1: Você e a tua família. Obrigada.
2: Amém, dona Mira. Um beijão pra senhora, hein? Vamos vender o peixinho antes das duas modas? 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E vamos que vamos, canta Barreirito! Devolva meus passos, depois o Teodoro Sampaio. Quatro Cantos da Casa, agora em Palma, gente! 6 horas e 25 minutos.

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1: Estamos de volta agora em Palma, gente. 6:36. É o programa Raízes Sertanejas. E tem gente querendo falar com a gente.
2: Olá, meu amigo, meu compadre Adalto
1: Aranha. Ô, compadre, índio velho.
2: Dancei a dança da chuva ontem, compadre. Foi muito esta noite.
1: E nada.
2: Mas não tem dança da chuva que vai fazer chover esses dois dias não, tá?
1: Tem não, compadre. Tem, tá feio,
2: tá difícil. Compadre, eu gostaria de ouvir uma música, oferecer pro Zé de Castro ali no Taquari, seu ouvinte.
1: Obrigado.
2: Pro Coqueirinho, lá da R Mineração, pro Zé da Jega, o Carlão Bonitão, o Otacilo, para todos que estão na escuta, né, da programação, a música é Beijinho Doce.
1: Olha.
2: Com as Galvão.
1: Tá certo. Vamos tocar agora, compadre. Opa, tem mais um cababão que chegou aqui, ó, diz que tem muita gente querendo me ouvir, lá, tá me ouvindo lá na Feira do Aldeni 1. Agora acho que eles estão lá na 3, né, Júnior? Tá lá na 3, vamos ver o que o Júnior tem pra falar aqui. Parece que ele tá fazendo um convite muito especial aí pra turma aí. E lá pra barraca dele é na 3, né, Júnior? É isso, agora onde tá funcionando a Feira do Aldeni 1. Mas ele tá fazendo um convite aí, ó, escuta aí.
3: Aô, meu amigo, compadre Adalto, que prazer falar com o senhor, meu
1: prazer
3: querido.
1: Prazer é meu, meu irmão.
3: Que saudade que nós estávamos do senhor. Desejamos saúde.
1: Amém.
3: Todos os feirantes. Obrigado. Aqui da Aurini 1, que agora está aqui na 3.
1: Ah, tá,
3: compadre,
1: na 3, né? Oi.
3: Aproveita, convida o povo, a população palmense, para vir aqui para a Feira do Aurini 3.
1: Certo.
3: E lembra e avisa que hoje tem churrasco por conta.
1: Olha,
3: aqui na Banca Delícias da Roça,
1: churrasco
3: em homenagem ao dia
1: do
3: feirante. Daqui a pouco vamos colocar a carne para assar e você vem nos prestigiar.
1: Tá bom.
3: E toca a minha música, né, Lore Valente.
1: Certo.
3: Tá bom? Tamo todo mundo ligadinho aqui e feliz em poder participar da sua programação.
1: Obrigado,
3: um abraço,
1: meu
3: querido. Tá. Júnior da Feira aqui na Banca Delícias da Roça.
1: Tá,
3: tá
1: joia.
3: Bom, meu filho? Um abraço, fica com Deus.
1: Tá bom, meu irmão. Um abraço pra você. Obrigado aí pelo carinho da audiência. Portanto, viu, gente? Aí, ó. Lá na Feira do Aurini 3, na barraca lá, Delícias da Roça. Tem requeijão, tem queijo, tem canela amarela, tem... carne de porco, tem banha de porco, tem muita coisa lá na barraca do Júnior da Feira lá. E hoje ainda tem churrasco, olha, rapaz, eu porque não vou poder ir, mas se não, eu já tava esticando a canela pra lá também, viu? E ela comeu um requeijãozinho e um churrasquinho lá do meu amigo Júnior. Um abraço, Júnior, um abraço pra todo mundo aí na barraca. Então vamos de moda, vamos atender meu amigo índio velho, pezinho pra frente, pezinho pra trás. Canta as irmãs Galvão, beijinho doce, depois pro meu amigo Júnior Churrasqueiro agora. Nelore Valente, de No Frank Moraí, agora em Palmas, Júnior. 6:39.

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0: Agora em Palma, gente! 6:48, hein? 6:48. Daqui a pouquinho dá 7 horas, meu povo. É o programa Raízes Sertanejas, até as 9 horas hoje, hein? 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E a Gráfica Primavera, aqui no Centrão de Palmas. Quer mandar um abraço pro meu amigo Zé Luiz e também o Macarrão lá no Luz e Mangues. Alô, meus amigos Zé Luiz, Macarrão. Como é que tá por aí, meus amigos? Um abraço para vocês. Obrigado pela sintonia aqui no Raiz Sertaneja. Vamos que vamos, meu povo. Tem gente querendo falar com a gente. Gente que acordou tarde hoje, ó.
1: Bom dia, Dalton Arantes.
0: Bom dia, Zezinho.
1: Programa Raiz Sertaneja. Olha, dá essa moda hoje que eu quero ouvir hoje. Eu quero mandar exclusivamente para a Simura. Mandar para o professor Domingão, para a Mariana, para o Edvaldo Sobidesse. Mandar para o seu Matias. Luciano Bezerra, para você, para o Mano Robson da 1803 Sul, para todos do Grupo Raiz, Sertaneja e Amigos Solidários. E a moda é com Belmonte Amaraí, esquina do Adeus.
0: Tá certo, meu amigo. Cadê a Dona Iraci, Zezinho? É, Zezinho sempre é o primeiro que manda. Hoje ele acho que acordou mais tarde, né? Deve ter ido dormiu mais tarde também, né, Zé Luiz? Ô, Zezinho, tá certo, bem quando também a gente tem que dar uma descansadinha, né? Eu levantei, era 3:50 da manhã, a dona Mimi fica brava, moço, daqui na rádio agora você gasta 5 minutos, mas é 7 minutos que eu gasto da rádio aqui, eu levanto 3:50, eu gosto de chegar aqui 4:20, 4:30, que eu fico tranquilo. Vou arrumar minhas músicas aqui, minhas coisas, tranquilo. Eu não tenho correria comigo, tá certo? Vamos que vamos? Depois da moda do Zezinho, eu quero atender o meu compadre Edson Moura, lá de Buritirana. Pediu uma moda aqui, tá na ponta da agulha, né? Com Gino e Geno. E vamos que vamos! Canta Belmonte Amaraí, esquina do Adeus. Depois, Gino e Geno. Errei, Morena! Agora em Palma, gente, olha aí, ó. 6:52. Bom dia!

0: 6:58. Vamos! Ei, meu povo! Eu quero falar pro pessoal aqui, meus amigos. Eu quero dar um bom dia pro meu amigo Délio, vizinho aqui. Délio, desculpa, agora que eu tô vendo aqui as mensagens, né? E o Antônio Fonseca, mandou um texto pra mim aqui, mas eu ainda não tô conseguindo ler direitinho, viu, Antônio? Manda áudio pra mim que eu coloco no ar. Os textos eu ainda não tô colocando mais, não tá dando pra me ler direitinho, porque é muito miudinho as letras, viu? Então, Antônio Fonseca, um abraço pra você, obrigado pelo carinho da audiência. É, vamos que vamos. Meu amigo Raul Matos também, um abraço, Raul Matos, manda o áudio pra mim, Raulzinho, lá na região do Jacó, um abraço pra você e toda a família, aí, Raulzão, manda áudio pra mim, Raul, eu não tô conseguindo ainda ler os textos, tá bom? E tem gente querendo falar com a gente.
1: Bom dia, bom dia, bom dia, bom dia, meu amigão aí, Adalto, Adalto Alante, esse aí, raiz, raiz sertaneja, no coração de minha Maria, Jesus Cristo, Deus. Coração abençoado, sou abençoado de Deus, com saúde, tá? Com as comunidades. Bom, gratidão por tudo aí, pelas palavras, pelas orações das 6:00 da manhã. Oração da família, sabe, domingo.
0: Isso.
1: Beleza, que eu marcasse mesmo do Bela Vista, Marcos Lapada. Tem a música aí, Entre Lágrimas. Entre Lágrimas. É. Assim é milionário, Zé Rico, né? É que qualquer um interpretador de música, esse, qualquer, acho que é de milionário. Falou?
0: É, homem.
1: Um abraço, essa música lá é pro Domingão. Domingão do Domingueira, lá do, da Fazenda, do Monte Carmo, lá do Gaúcho. Domingo Domingueira, Piaba, Liquinha, São Pedro, tá? Eles gostam muito dessa música aí. Saudações pra você aí. Vou esperar agora 6:00 da manhã, oração da família. Hoje vai dar certo.
0: Valeu, meu amigo. Tchau, tchau. Marcão, Marcos Guerra. Abração, Marcão. É, olha aqui, ó. Tem mais gente.
2: Bom dia, compadre Adalto. E compadre Adalto, gostaria de ouvir a música com Chico Rei Paraná, Leão Domado. E ofereço aqui pra minha esposa, Luzani, Dona Irani, Dona Zilda, Dona Rita de Cássia, Dona Rosa Batista, Dona Divina, Sobe e Desce, Malvina, Miguelão da Cerâmica, Josa, Raul Mato, Sulanima, Juju, o Ribuliço, e Minipão, Otacilim, Dona Divina, Genivana Checa Recanto do Paz, Jane Silva, Isabel no Jaú, Cleonice lá em Silvanópolis, joga um balde d'água nela. E Dona Aparecida, sua mãezinha, um bom dia.
0: Obrigado, meu amigo. Nós vamos fazer o seguinte, nós vamos para um pequeno intervalo comercial, depois nós já voltamos com as duas músicas pedidas, tá bom, gente?

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5: A gota é uma doença inflamatória causada pelo acúmulo de cristais de ácido úrico nas articulações e pode provocar dores intensas e limitações. As crises costumam surgir de forma repentina, com dor, inchaço, vermelhidão e calor, principalmente no dedão do pé, tornozelos e joelhos. Entre os fatores que aumentam o risco estão obesidade, hipertensão, diabetes, problemas renais, uso de alguns medicamentos e o consumo excessivo de álcool e de alimentos ricos em purinas. O diagnóstico deve ser feito por profissional de saúde com base nos sintomas e, quando necessário, em exames. O tratamento envolve o controle das crises e a redução dos níveis de ácido úrico a longo prazo. Mesmo quando não há dor, o acompanhamento é importante para evitar novas crises e danos permanentes nas articulações. Mara Santos para Unitins FM.
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0: Bom dia, Daltão.
1: Bom dia, escutando aqui, Dimas.
0: Ver a cerimônia da tua mulher, foi muito bacana. Tá certo. O programa tá legal. Tô aqui em casa tomando um café e olhando o sol nascer.
1: Ih, ainda bem que não é quadrado, coisa
0: vai,
1: né?
0: Vai mudar. Parece que o tempo tá querendo chover.
1: Tá se querendo quiser, chover. Vai.
0: E aí, tudo bem. Manda um abração pra todo mundo aí.
1: Coisa boa.
0: Edinho, nosso futuro vereador. Um dia ele vai ser eleito de novo.
1: Vai, se Deus quiser.
0: E o Zé da Jumenta. E você e a sua família.
1: Obrigado, com Deus, Dimas.
0: E aproxima de você em todo momento da tua vida.
1: Amém.
0: Aqui é o Dima do Maria Rosa.
1: Valeu,
0: lembra de
1: Dimas.
0: Mim. Fala pro Zé da Jumenta lembrar também de mim.
1: Ô, Dimas, vai lá na barraca do Delícias da Roça, lá na feira, que meu amigo Júnior daqui a pouco tá começando a fazer um churrasco lá, boca livre lá, hein? Vai lá e come a minha parte, tá bom? Fala que você foi lá pra... que eu mandei pra você comer a minha parte, tá bom, meu amigo velho? Aí, ó, quem mais chegou?
2: Bom dia, compadre Adalto Arão.
1: Bom dia, Piauí.
2: Bota uma música aí pra nós aí. Um dia abençoado aí pra todos os amigos meus aí da região de Luzimangue.
1: Tá bom, meu amigo, um abraço pra você. Ó, quem chegou por aqui, ó, tá sumida.
3: Bom dia, Daltarão.
1: Bom dia, minha amiga.
3: Por ficar ligadinha no programa, Raiz e Sertanejo. Bom dia, Alcimar, bom dia.
1: Alcimar não tá hoje aqui, Sussu.
3: Próximo motão aí, eu quero mandar para o Domingão. Chapeuzinho Vermelho, Lobinho Solitário, Pujujô, Sop 10, Dona Aparecida, Dona Rita de Castro, Dona Lindalva, Jane Silva, Maninho Rodinei e toda a galera da animação, viu? E pra
1: tá
3: vocês
1: bom,
3: também. Tchau, obrigado.
1: Obrigado. Valeu, Sussu. Um beijão pra você. Dá um cheiro no cangote do Josué pra mim, viu? Tá bom? Então tá, opa, meu amigo, esse aqui eu sou fã dele e ele é meu fã. Eu gosto demais desse menino, eu falo ele de meninão, né? É um meninão que eu gosto muito, olha aí, ó.
4: Aô, compadre Adalto Arantes do Brasil, tô aqui cuidando da minha rocinha de mandioca, banana, cana, hortas, abóbora, melancia e ouvindo o melhor programa de moda raiz do Brasil. Muito obrigado por vocês.
5: Brasil!
4: Eu sou Diniz Campelo, o seu fã número um. Oh. E não aceito outro dizer que é número um no meu lugar, viu?
1: Obrigado.
4: Um ótimo domingo e uma boa semana.
1: Valeu, meu amigo Diniz Campelo. Bração pra você, meu irmão. Fica com Deus, hein? Vamos que vamos. Vamos tocar moda? Ah, rapaz, tem que tocar a moda da Dona Áurea. Cadê a Dona Áurea aqui? Ela pediu Velha Porteira, né? Ô, Dona Áurea, depois chegando lá em casa, eu vou mandar a oração pra senhora, que eu não consegui aqui pelo celularzinho da rádio, viu? Mas eu vou chegar lá em casa, eu dou um jeito de adicionar a senhora aqui e eu mando pra senhora. Tá bom, minha querida? E daqui a pouquinho nós temos começa o nosso show ao vivo aqui, né, com o quadro Onde Canta Nossa Gente. Aqui, ó, até chegou gente nova no pedaço aqui, ó. Meu amigo Carlos André também, ele pediu um modão aqui, nós vamos tocar agora esse modão pra ele aqui, tá bom? Mas primeiro canta Lourenço e Lorival, Velha Porteira, depois Tião Carreira e Pardinho, Velho Peão, agora em Palma, gente! 7 horas e 19 minutos, bom dia!

0: Agora em Palmas, 7:25. Tem gente querendo falar com a gente aqui, cara. Olha aqui, ó. Gente importante.
1: Bom dia, compadre Adalto.
0: Bom dia, aqui
1: quem fala é Mauro, da comunidade de São Pedro, do Ourinho 4. Passando aqui para pedir uma música aí com os Filhos dos Goiás, Amor Distante. Ofereça aí para Dudé e sua esposa Alessandra no setor Irmanduz, Raul Matos no Jacó, Baixinho das Redes, Nonatão da 4. Valeu, Adalto.
0: Valeu, Maurão. Nós vamos tocar a música do Mauro depois do intervalo comercial aqui, que deu um tilt aqui, não foi pro ar, mas vai pro ar agora.

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1: Muito bem, é, hoje vamos fazer o quadro Onde Canta Nossa Gente. É, e nós estamos recebendo hoje aqui o Feliciano e a Carol, né, que sempre tá aqui com a gente, já é sócio aqui nosso aqui, e sempre está colaborando com o programa Raiz Sertaneja em fazer ao vivo, né? Então vamos dar um bom dia especial para o Feliciano e a Carol aqui, e sejam bem-vindos. Feliciano, graças a Deus, estamos de volta, né?
2: Graças a Deus, bom dia, Adalto.
1: Bom dia.
2: Bom dia, Guerreiro, bom dia, bom dia, Palmas, bom dia, Tocantins, bom dia, Brasil, bom dia, mundo, né? Através da internet, nós adentramos e atravessamos fronteira. Com muita saudade, a gente já estava, e hoje o coração transbordando de alegria por ver você forte, sadio, recuperado, e aqui de mãos dadas com a Carol, mais o Feliciano. Isso nos deixa muito honrados e muito felizes. Bom dia a todos, com amor e carinho.
1: Bom dia, Carol.
3: Bom dia, Adalto. Bom dia a todos os ouvintes da Unitins FM. Que alegria estarmos aqui novamente. A gente fez uma breve pausa, mas graças a Deus estamos de volta. Isso. Aqui nesse programa maravilhoso de fim de mês.
1: Tá bom, querida. Obrigado pela presença de vocês de antemão já. Agradeço você, seu pai, o Feliciano, esse amor, esse carinho que vocês têm pelo programa, né? Vamos lá, Feliciano, o que é que nós vamos fazer agora?
2: Vamos fazer um clássico que foi gravado nos anos 60 por Belmonte Amarani, que chama Ave Sem Ninho.

0: Muito bem, muito bem. Carol e Feliciano. É, Carol e Feliciano, dia. E nós estamos tendo aqui o prazer de receber aqui em nossos estúdios hoje a minha filha, Cristiane, e meu neto, Davi.
1: Moço, mas que coisa boa, muito pois prazer.
0: É, Cristiane, que é a flor dos girassóis.
1: Olha aí, prazer, Cristiane, prazer, Davi.
0: É o Davi. Bom dia, minha filha.
2: Bom dia. Ai, bom dia ouvintes, bom dia Feliciano, bom dia Carol.
3: Bom dia.
2: Que prazer, pai, poder estar aqui com o senhor.
0: Pois é, o prazer é todo nosso.
2: Nós e nosso Davi, né, Davi?
4: Pois é.
2: Bom dia, bom dia.
0: Pois é, vamos ficar aqui comigo agora até terminar o programa, né?
3: Estamos igual bem o... acompanhados hoje, pois coisa boa.
0: E ela, a Cristiane é uma pessoa muito querida, né? Ela, sabe quem ligou aqui agora, Cristiane? O Júnior lá da Feira, que vai fazer um churrasco lá. Lá na barraca dele hoje, Cristiane.
2: Olha só, estaremos presentes, viu, pois meu amigo é. Júnior?
0: Então, tá bom. Enquanto nós vamos preparando aqui, o Carol e o Feliciano vai mandar mais uma moda pra nós, né, Carol?
1: Mas quando...
0: Ah, pode falar, Feliciano.
3: A Luzia já manifestou aqui, que tá conseguindo ouvir.
0: A Luzia tá lá em Lagoa Formosa.
1: Lagoa Formosa.
0: Do Goiás, né?
1: Lá no Alto Paranaíba, Minas Gerais.
0: Minas Gerais. Minas Gerais. Já tá certo.
1: Mas quando você disse que a Cristiane é uma pessoa muito querida, nota-se pela aparência, o sorriso.
2: Que gentileza.
1: Né? É tão
2: muito
1: bom.
2: Obrigada.
1: Aí. Tem a mesma conduta comigo.
3: Adalto até abriu um sorrisão quando a porta abriu, que ele fez.
1: É. Então vamos cantar?
0: Vamos cantar mais uma, né?
1: Mais um clássico.
0: Depois, a Cristiane, você trouxe alguma coisa aí, alguma mensagem pra gente, Cristiane?
2: Sim, daqui um pouquinho. Depois que Feliciano tocar, a gente vai mandar aí uns alôs.
0: Quem tá ouvindo lá também agora é tio Eto, seu padrinho, né?
2: E tá todo mundo atento hoje.
0: Sua mãe.
1: Coisa
2: minha
1: boa.
2: Minha mãe também?
0: Tá, mamãe
2: Olha,
0: também.
2: Olha, minha mãe, um beijo, sua bênção, minha mãe.
1: Coisa boa.
0: Então vamos lá, canta Carol e Feliciano.
1: Mais um clássico do Belmonte, Tu e as Nuvens.

0: Que bacana, que legal, hein? Mais um modão aqui com os meus amigos Carol e Feliciano. Eu quero mandar um abraço para o nosso colega de trabalho aqui, o Rui Bucar. Ele está lá na Feira do Produtor, no Taquarussu Grande. Um abraço, Rui Bucar. Obrigado pelo carinho da audiência. Fala para a turma aí que eu estou mandando um abraço para todo mundo. Minha amiga Lindalva também, lá o André, lá no Taquarussu. O meu amigo Otacílio. Alô, Otacilinho. Um abraço, meu irmão. Pedro Tranqueira também tá ligado no programa.
1: Gente boa.
0: Vamos falando, daqui a pouco nós fala mais o pessoal. Cristiano, você quer mandar mais algum alô? Algum alô aí? Você quer mandar algum alô para amigos aí que tá na escuta?
2: Pai, o alô é para tanta gente que se eu precisar nomear aqui. Mas assim, tem aquelas pessoas que me procuraram, né? No momento que você estava em tratamento de saúde. E são tantos que daqui um pouquinho a gente vai pontuar.
0: Então tá bom.
2: Vamos escutar um pouquinho mais de Feliciano e Carol.
0: Tá certo. Olha, eu vou mandar uns alôzinhos aqui, Carol.
2: E o Davi, rápido. Pai? Eu acho Davi. Que o Davi quer mandar um alô.
0: Quer mandar um alô aí, Davi? Fala aí, Davi. Manda um alô aí pra turma lá da igreja, seus amigos, né?
2: Da igreja Getsêmani.
0: Olha, a juventude da igreja Getsêmani tá ligada aí.
1: Vou mandar um bom dia pro meu grande amigo Arthur Oliveira.
0: Arthur é filho do Júnior,
1: Filho do Júnior da Divina.
0: Ah, que legal.
1: Estão a gente lá dos irmãos agora.
0: Tá certo. Valeu, Davi. Daqui a pouco o Davi se solta mais, né, Cristiane? E manda o verbo aí pra turma aí. Então, um alô também pro meu amigo Pedrão lá de Porto Nacional. Alô, Pedrão. Um abração pra você. Dona Áurea também tá ligada ainda com a gente. O Zé da Jumenta. Fala, Zé da Jumenta.
3: Bom dia para a família, meu padre da audiência, que já é 10 momentos. Mandar um bom dia para todos que estão assinando o seu programa. Mandar um bom dia para meus amigos aí que estão por aí, a Carolzinha, a Feliciano, vejo enquanto eu topo por ali no busão. Mandar um bom dia também para meu amigo Dudé, do irmão Doce, para todos que estão ligados, tá bom? Bom dia.
0: Bom dia, meu amigo. A dona Miriam chegou por aqui de novo. Que fala, dona Miriam?
4: Bom dia, meu amigo. Que bom que você voltou. Ai. Que bênção, hein? Aqui a Tati.
0: Bom dia, Tati.
4: Passando por aqui para te dar um bom dia. Que Deus te abençoe.
0: Amém.
4: Muita saúde. Tá? E estamos por aqui.
0: Tá
4: Peço
0: bom, minha querida.
4: Para você passar pra gente. Amando Escondido.
0: Tá, e hoje nós estamos agora.
4: Um grande abraço.
0: Já estamos com um quadro onde canta
4: Deus
0: nossa
4: abençoe.
0: Gente.
4: Deus abençoe, fica com Deus.
0: Mas a Carol e o Feliciano vão cantar uma pra você, tá bom, minha querida? Meu amigo Geusafá Machado também tá ligado. José Ribamar de Abreu tá ligado. A Edith Lima, um abraço pra você, minha querida. O Pedro Tranqueira, eu já falei. A Maria Madalena Moura também, já falei, obrigado, um abraço pra vocês. Vamos de moda, depois nós manda mais alô.
5: Modão que... sertanejo de arrepiar,
0: Pode.
5: Meu abraço a Luzia, lá da minha conterrânea, lá da Lagoa Formosa, eu tive a oportunidade de visitá-la recentemente, lá na residência dela, ela e o esposo, uma maravilha, a Carol ainda não teve a oportunidade de conhecê-la. Meu abraço ao Sérgio, mas a Eunice, que estão lá no Rancho do Urubu, na chácara, ouvindo a gente, ao Sebastião Ferreira Machado, lá no pé da serra, lá no Lírio do Campo, chama o sítio do homem lá.
0: Tá,
5: você já esteve lá comigo.
0: Certo.
5: Né? Nós estivemos lá.
0: Lá no Sebastião.
5: Sebastião. Oi. Um abraço ao meu irmão de ordem, Ateon, que com certeza está nos ouvindo, né? A gente vai cantar a canção dele já. Ele gosta muito de O Céu Chorou por Mim.
0: Olha, eu sei. Nós vamos fazer o seguinte, nós vamos tomar um cafezinho aqui, com a mão na cintura, já nós vamos.
5: Esse aqui é terrível.

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0: Muito bem, muito bem. Agora em Palmas, gente. 7:55. Ah, chegou um áudio aqui de longe também, viu, Feliciano? Quer ver? Ah, só tá... Ô, Carol, dá pra você ler aí a mensagem? Eu, mensagem eu tô ruim pra ler, viu? Pera aí, Carol.
1: Ah. Olha só.
0: Olha quem tá aí, hein? Pai.
1: Olha quem que chegou aqui no WhatsApp da rádio. Tá mandando um bom dia. Senhor Feliciano e Carol, no Raízes Sertanejas vão brilhar. Soltem a voz com agenda rabiscada. Olha só, pedindo música boa.
0: Gemareco.
1: Um ótimo dia e um show inesquecível pra vocês. Um beijo.
0: Ele tá onde agora, Carol? Tá em Recife, é?
1: Não,
2: Cidade Umas,
1: Lindomar tá lá no interior de Goiás. Ô, tá cidade boa. Nordeste,
2: é a Jana, é
1: a
2: mais
1: minha
2: velha,
1: outra irmã, Jana. Ó, oh, eu não confundi as irmãs, não, que isso aí dá confusão.
0: Eu só sei que a caçulinha é você, né?
1: Mas não vamos tocar nesse assunto, que é assunto delicado.
0: Tá certo.
1: Um beijo, Lindomar, um beijo, Josi.
0: Não, então tá bom, vamos de moda então, porque senão...
2: Abraço, Lindomar, obrigado por você zelar da minha filha direitinho ali. E aguentar...
0: Tá lá em uma, né, no em Goiás. Uma.
2: E aguentar as bravezas dela, porque ela puxou a minha mãe. Ah.
0: Vamos de moda então?
2: O artista...
1: Vamos cantar então o artista.
2: Luzia, isso vai pra você, Luzia. E depois, daqui a pouco eu vou falar uma surpresa que tá acontecendo com a Luzia hoje, tá?
0: Tá bom.
2: A hora que nós for cantar a música que ela pediu. Então vamos lá, minha filha, cantando o artista. É uma música composta por Marrequinho, gravado com Osmani Manito.

0: apaixonar. Opa,
1: que coisa bonita, rapaz. Esse Belmonte Amaraí, dá licença, né?
0: Meu Deus.
1: Eu tava ouvindo uma entrevista do Zé Rico.
0: Sim.
1: E ele, o cara falou, como é que foi o começo, o início da carreira de vocês? Vocês tinham alguma música já? Ele falou, rapaz, nós cantávamos só Belmonte Amaraí, Tibagi Miltim. Então,
0: olha aí.
1: Os cara...
0: Mas são dois nomes, aliás, duas duplas. Que ficou na história mesmo. Tibagi Miltim também cantava lindo demais, né?
1: Pois é, rapaz. E eles misturavam de vez em quando, né?
0: Misturava. O Tibagi gravou com o Miltim. O Belmonte gravou com a Amaraí.
1: Foi. Fizeram
0: esse misto. Agora, foi uma pena o Belmonte ter morrido com 33 anos, né?
1: Pois é, rapaz. Acidente. E eles fizeram a dupla depois, mais pra frente, do filho do Amaraí com ele, né?
0: O Francis Júnior.
1: Depois, quando o Amaraí morreu, o Francis Júnior foi cantar com outro.
0: Com o Jamel da
1: dupla. Com o Jamel, né? O Jamel, com o irmão dele, cantava muito Belmonte Amaraí.
0: Fizeram até um tributo ao. Belmonte Amaraí, né? Gravaram um LP.
1: Nós vamos tomar um cafezinho com a mão na cintura, já nós volta.
0: Opa! Vamos fazer aqui o.
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4: Estudantes de 4 cursos de graduação podem se inscrever até o dia 2 de setembro em um processo seletivo para 2 bolsas de iniciação científica em Palmas. As vagas são para acadêmicos de agronomia, ciências biológicas, engenharia de alimentos ou engenharia de produção, entre o 5º e o 8º período. Os selecionados vão atuar em um projeto voltado ao desenvolvimento de alternativas para o controle biológico de carrapatos. A iniciativa é desenvolvida pela UFT em parceria com a Biofarming e com a articulação do Parque Piqui. Cada bolsista receberá R$ 800 por mês durante o período inicial de 8 meses. As atividades devem começar no mês de setembro e, para participar, os interessados devem enviar a documentação exigida no edital por e-mail. O edital completo, com os requisitos e os critérios de seleção, está disponível no site da FAPTO. Viviane Goulart para a Unitins FM.
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0: É os BG que eu tenho aqui. Que
1: ei, rapaz, mas é bonito. Aí, agora a gente vai atender nada mais, nada menos do que seu neto.
0: O Davi?
1: É. Ah,
0: tá, vamos. Ele vai cantar a moda pro Davi Carieta. E eu sei, Cristiano, o que você quer mandar um alô já pra turma? É 8h30, né, que você falou?
2: 8h30, que tá marcado com meu amigo lá no Jalapão. Um alô especial pra ele, pai. Ai. Seu ouvinte, amigo.
0: Olha.
2: Esteve em orações aí durante seu tratamento. Então obrigado, ele merece um alô, assim, todo especial. Mas ele vai procurar uma sintonia lá, ah, né, que ele está bem no meio do Jalapão. Eu falei pra ele, 8h30, vai esse alô.
0: Ele pode também ouvir pelo aplicativo da rádio, né?
2: Vamos ver.
0: Bonitinhos é FM.
2: Vai, como que ele vai fazer? É. Resposta pras 8h30.
0: É, entra no celular lá e escreve só assim, Bonitinhos FM... Pronto, já
1: vai. Ela vai ter que ser.
0: É. Né? É. Apesar que nós aumentamos a potência da rádio agora, essa semana, aumentou mais 37 cidades.
1: Você já voltou com novidade, hein?
0: Aumentou mais 37
1: coisa boa.
0: Cidades.
1: Por isso que você não pode ficar afastado.
0: Posso. Hein,
2: sim.
0: A menininha do girassol, como é que é? A flor do girassol.
2: A flor do girassol.
0: A turma te chama assim.
2: E meus amigos da Guarda Metropolitana. Tem um alô especial que também ficou para as 8h30, que é pro meu amigo Nonato, pai. Não, tá seu bom. Ouvinte, meu amigo, uma pessoa muito especial. E ficamos de mandar um alô especial para ele. Pro Pires também, da Guarda Metropolitana. Já uma turma boa.
0: Já tem gente aqui que me falou que você tem o dom de locutora, viu?
2: Sério?
0: É.
2: Olha só.
0: Tem uma voz muito bonita.
2: Vamos melhorar, né, Davi?
0: Vamos lá. Então, o Davi tava querendo ouvir o... A Carol e a Feliciano vai cantar pra nós. Boate Azul!
1: Ah, canta.

0: Paixão!
1: Que bacana, né?
2: Rapaz, cantar essa música aí, 8 horas da manhã.
1: Pai e filha, né? Dando um show à parte aqui pra nós, né?
2: Belíssimos. Cantar essa música 8 horas da manhã é um desafio, mas é um desafio que eu gosto.
0: Principalmente tá no original do Joaquim Emanuel, que gravaram
1: pois
0: a primeira vez.
1: Joaquim Emanuel, né?
0: Essa gravação foi muito rápida.
1: Então tá bom, eu vou te fazer outro como é que pode desafio aqui. O que é que você lembra essa música aqui também agora, ó, quer ver?
0: Ei!

0: Vamos que vamos? Mais uma moda?
1: Vamos que vamos.
2: Mas essa canção que você está, esse solo de acordeon, que o Rezendinho gravou nos anos 60 também. Eu vendo uma entrevista dele agora, há uns anos atrás, no Frutos da Terra com a Milton Carneiro, perguntado qual a maior alegria que ele teve, ele falou: maior alegria minha foi na época do maior sucesso do Praião e Prainha, nós fomos tocar no Mato Grosso e o meu disco solo estava vendendo o mesmo tanto deles. Ele vendeu muito disco realmente. Entendeu? Na época. Minha filha, agora é a música do Jean Moreco ou não?
1: Vamos atender o Jean Moreco.
2: Não esquece de cantar do Sérgio.
0: Tem um recado aqui, padre.
1: A Luzia.
0: Lê lá, Carol.
1: Bom dia, que bom que voltaram. Desejo saúde para todos aí.
0: Obrigado, Luzia. Então você vai atender o Jean Moreco agora?
2: É o Jean Moreco. Tem mais gente aí, Carol?
0: Tem.
1: A Gilma Pires.
0: A Gilminha, cadê a Gilminha? Tá aqui, vamos colocar o áudio da Gilminha aqui, pera aí um pouquinho. Compadre Adalto, manda um abraço pra sua filha Cristiane.
1: Bom dia, Gilminha. Gilminha, me desculpa.
0: Tive o prazer de conhecê-la na feira.
1: Imagina, o prazer foi todo meu, viu? Você e todos os companheiros aí. De jornada na feira da 304.
0: Nós estamos treinando a Cristiane pra ela passar a participar mais do programa, né?
2: Tá vendo?
1: Olha a responsabilidade, meu povo. Olha, eu herdei a viola, tu vai herdar a rádio, olha.
3: Pronto, Carol, tamo junto.
1: Tamo junto.
2: Mas veja você, a presença feminina é muito outro bom, tchan, principalmente quando se trata de pessoas simpáticas, como a Cristiane.
0: Obrigada. Lá no Goiás também tinha um programa da Bandeirinha, como é que era? Tinha uma moça e um rapaz.
2: Era a Bandeirinha e Goianinha.
0: Bandeirinha e Goianinha. Isso aí nos anos 60, né?
2: Depois ela casou com um caboclo e foi morar em outra cidade e o Bandeirinha gravou com o Bandeirito.
0: Ah, olha, você também é uma enciclopédia, viu?
1: Mas vou te falar, ó. A Jane, ela fala muito bem, ela tem uma voz muito bonita.
0: Olha.
1: O português muito bem falado, muito simpática também. Ela daria uma ótima locutora.
0: Olha.
1: Um beijo, Jane. Um beijo pessoal aí de Natal.
0: Fala pra ela mudar pra cá. Vim pra cá pra
1: concorrer. Sim, tem que passar uns dias aqui pra participar do programa junto com a gente. Inclusive, a Jane canta umas músicas com meu pai.
0: Aí, ó, tá vendo?
1: Eu falo, não canta muito peixe, não, que né? Eu sou ciumenta.
0: Filho de peixe. Então vamos atender o Jean Moreco?
2: Mas você me lembrou um fato. Ela só não foi locutora de rádio porque
0: você não deixou.
2: Eu pedi pra não fazer. Ela era funcionária do Bradesco e queria sair pra...
0: Aí, ó.
2: Falei, não, mexe com isso não, você tá muito bem aí, fica quieta. Aí ela me obedeceu, mas ela ia trabalhar na rádio FM.
0: Eu também deixei uns dois cavalos passar riado, viu? Negócio de gravar um CD, um LP na época, né? Mas meu irmão, o Orlando Arantes, eu deixei uns dois cavalos passar riado, nós cantávamos muito bem.
2: Ele digo que era uma oportunidade única, né? Naquela época, não era fácil
0: gravar. Mas depois de velho aí eu gravei mais o Jaires, né?
2: Isso, eu tive o prazer de tê-los, conhecer certinho.
0: Graças a Deus, ficou muito bonito o CD que eu gravei, mas
2: o
0: Jaires Matheus, né?
2: Você gravou, foi lá com o Renato?
0: Foi,
2: lá com o Renatinho. Muito bom o trabalho. Renato é um profissional excelente.
0: Muito bom, muito bom. Vamos lá, atender
2: agenda
0: o Jean Moreco.
2: Agenda rabiscada atendendo ao Jean Moreco. Eu aproveito e dedico para shows de carona com o Jean Moreco, né?
0: Tá certo.

0: Canção bonita. Estraçada.
1: Obrigada.
0: Ficou bom demais.
2: Vamos tomar um cafezinho de novo aqui, já já na Jota.
0: Café é sempre bom.

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0: Muito bem, agora nós vamos para nossa reflexão da família aqui, com meu amigo, meu compadre Léo Vieira de Melo mandou para mim, com Luiz Carlos Bordoni.
1: O primeiro passo para vencer é nunca desistir. Nada de bom é alcançado sem nenhum esforço. Entenda que a vida nem sempre vai pegar leve com a gente. Isso que precisamos ser fortes. E como eu já disse aqui, há uma força que ninguém pode tirar de você: a sua fé. E pregue aí esse cartaz na sua memória: é proibida a entrada de más energias. Ponto. E tenha bom dia.

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1: E aí, vamos que vamos,
2: opa, nós aqui de novo.
1: Bora.
2: Veja você, eu quero aqui, apoiado por você, lógico, pros
1: estamos
2: ouvintes.
1: De volta, sim.
2: Parabenizar a Luzila da Lagoa Formosa, que ela está aniversariando hoje.
1: Ah, é? Então põe aí, uai.
2: Põe aí alguma coisa diferente.
1: Bora.
2: Aí.
1: Bora.
2: Luzia, meus parabéns.
3: Parabéns, parabéns, parabéns pra você.
1: Parabéns pra Luzia. Luzia, que Deus lhe abençoe com muitos e muitos anos de vida, com muita saúde, e que você sempre vai estar aí na escuta do Raiz de Sertaneja para nós tocar umas modas bem gostosas para ela, né, pra você, né?
2: Com certeza.
1: Então, Feliciano, quer falar alguma coisa aí, mandar uma mensagem para ela, fica à vontade.
2: Meus parabéns, Luzia, que Deus te abençoe, você, seus, e a sua descendência, seu esposo, que você seja sempre essas pessoas tão bondosas como que eu tive o prazer de ver com meus próprios olhos. Um abraço, muita paz e felicidade e saúde.
1: Tá certo! Então, vamos que vamos, né?
2: E ela pediu e a gente atende.
1: É.
2: O sol e a lua.
1: A lua.

0: Opa, olha quem chegou aí.
1: Tá vendo, rapaz?
2: Rapaz, esse programa hoje tá bom demais. Tá só bom. Visita boa, só gente boa aqui junto com a gente.
0: Anuncia o homem pra nós, seu Feliciano.
1: Geraldo Pérez.
0: Davi, Geraldo Pérez é vascaíno também, viu? Igual você.
1: Hein, querido? Acaba de adentrar no
3: Falando em Vasco, vocês viram o Vascão ontem, né?
0: Quanto ficou?
3: 3-1.
0: Ah, é?
3: Olha, no Cruzeiro.
1: Olha, rapaz.
0: Olha, ganhou do Cruzeiro.
4: Vasco,
0: hein?
4: E Gama.
1: Ah, só, tá, mas aqueles mineiros tá fraco, hein?
0: Tá fraco.
1: Que
0: não,
1: é isso,
0: uai? Ganhou do Flamengo semana
1: ganhou?
0: Passada, é.
1: É, futebol tem essas coisas.
0: Tá, né? Certo. Quer falar alguma coisa, Cristiane? Mandar um alô já ou...
3: Não. Senhora, minha mãe está mandando uma mensagem ali, ó.
0: Ah, qual senhora? Cadê?
3: Só que foi por áudio, minha mãe.
0: Cadê ela?
3: Ela está digitando, daqui a pouquinho a gente vai ler.
0: Então tá, joia. Vamos lá, ela está na escuta.
1: Está em andamento a mensagem.
0: Tá? Cadê ela aqui, Cristiane? Que eu não estou enxergando.
2: Você sabe, Adalto, quem foi que mandou um alô agora há pouco aqui no WhatsApp?
0: Quem?
2: Sebastião Amaral. Olha. Sebastião Amaral é um amigo muito próximo do meu pai. Tive o prazer de conhecê-lo no final de ano lá em Goiás. É, ele passou alguns dias conosco. E aí, de lá pra cá, a gente vem sempre mantendo contato, vem sempre conversando. E ele tá sempre acompanhando o seu programa. Te mandou um beijo.
0: Opa, obrigado.
2: Falou que tá muito feliz do programa estar de volta.
0: Um abraço.
2: Ele gosta muito, todo final de mês ele tá aqui acompanhando e ouvindo junto com a gente. E aí ele mandou aqui um WhatsApp e pediu uma música que ele gosta muito. Já falei aqui pro meu pai, pra gente atender também o Sebastião Amaral, que tá aqui mandando um alô pra gente.
0: Tá bom. A dona Mimi mandou uma mensagem aqui. Nós vamos, né? É, tem que adicionar ela aqui, né, o Davi, pra entrar aqui.
3: Ela está digitando, pai.
0: Ah, tá. Parei.
5: Muito
0: vamos pôr de novo aqui,
5: Carolzinha,
0: porque entrou atrasado aqui. Entrou atrasado aqui.
5: Bom dia, meu povo. Eu tô aqui, dona Mimi tá na escuta. Muito linda, Carolzinha cantando aí com o pai dela. Gente, tô muito feliz. Minha filha tá aí visitando o papai. Deus abençoe vocês. E um bom dia e um bom domingo pra vocês. Beijo no coração.
0: Quer mandar alguma mensagem pra ela, Davi? Fala aí, eu vou falar aqui no meu microfone mesmo.
6: Bom dia, vó. Deus abençoe e bênção, viu? Beijão pra senhora. Muita senhora.
1: Que coisa linda, rapaz.
0: É, e aí, Cristiane?
1: Muito bom.
3: Minha mãe, obrigada. Faltou a senhora aqui, viu?
0: É.
3: Né, Carol?
2: Sim, com certeza.
3: Ela é boa de garganta também, Carol. Ela canta lindamente com meu pai. É, vou contar
2: olha
3: esse segredo aqui.
2: Olha só, escondendo ouro.
1: Cantaram?
3: Sim, minha
0: mãe
3: canta.
0: Não, a gente canta, eu acho que vocês também cantam essa música. Mas ela canta muito bem, graças a Deus, que a gente sempre em casa ficava ali com o violão, pegava o violão e tal. Gostava muito de cantar o Carta Fechada, do Darli e Darlene.
1: Mas você tem que trazê-la cantar.
0: Mas não vem não, menina.
3: A voz dela é linda, Carol. Você precisa ver.
1: Cantar faz bem pra alma.
0: O Carta Fechada sai aí, vamos cantar pra ela?
1: Acho que a Carol não conhece, mas eu já cantei aquilo demais nessas boates de Goiânia lá, quando eu mexi com música profissional, né?
0: É.
1: Recebi uma carta fechada de uma namorada
0: que há tempo mudou. Bora! Cristiane, 8h27, vamos dar um tempinho. Então, daqui a pouco, vamos acalmar a Carol, uma filha. Você anda cantar mais uma? Você quer falar alguma coisa, filha? Pode mandar. Hã?
3: Agora não, pai.
0: Então tá
3: vamos
0: bom.
3: Vamos ouvir aí a Carol e o Feliciano. Então vamos atender então o Sebastião Amaral, que pediu o voo do Condor.
1: Sebastião Amaral, nós passamos nossa mocidade junto, depois sumimos. Aí nos encontramos novamente.
0: Eu também tenho muitos assim, viu? Muitos amigos que faz 30 anos que eu não vejo.
1: Aí de repente reatamos pela internet.
0: Aí, ó.
1: E hoje ele mora em Conceição das Alagoas, mas é Minas Gerais.
0: Tá, né? Um abraço pra ele, né?
1: Aô, Sebastião,
2: alô,
1: um abraço pra você.
2: Ateon também já deu aqui um bom dia. Daqui a pouquinho a gente canta a sua música, viu? Fica aí ligadinho.
1: É o Mano, Ateon. Mano de irmão de ordem maçônica. Tá aí, Sebastião Amaral, a sua música.

0: Saudades de mim, né, Geraldo?
1: Nós estamos recebendo a visita do nosso amigo Geraldo Pérez Vascaíno.
2: Já tá aqui gravando uns áudios, gravando uns vídeos.
1: Toda vez que ele vem, ele filma o estúdio.
2: Ele é blogueiro.
3: E é blogueiro.
0: Esse Geraldo Pérez é um problema, viu? Gente boa demais. Mas meio sumido.
1: Feliciano, teve um cabra que mandou um berrante aqui pra nós aqui. Vamos ver se você lembra quem que era aqui, ó.

0: Meu amigo João de Abreu, lá do Luz.
1: Oh, João de Abreu. Rapaz, falando nisso, ele sumiu, hein?
0: É, moço? Me abandonou.
2: Aquilo faz João, vamos aparecer, João. Faz tempo que eu não te vejo.
1: Faz falta demais, João.
0: É, né? Vamos que vamos.
1: Na hora de limpar um quintal, faz uma falta.
0: Pode falar ali, Cristiano. Tá no seu microfone, tá ligado.
2: Ah, ele tá ligado?
0: Tá, bora.
2: Ah, vamos ler a mensagem ali do nosso amigo, pai, ó. Bom dia, mestre Adalto. Feliz pelo seu retorno à rádio. Assim, os nossos domingos ficam mais alegres. Abraço do meu amigo Elcio Mendes.
0: Elcio Mendes, meu amigo de Comunicatins, há 1990 e poucos.
2: Amigo,
0: um abraço,
2: Elcinho,
0: um abraço, meu querido.
2: Ah, pai, um abraço também lá pros pais dele no São João, viu?
0: É.
2: São os seus ouvintes.
0: O nome deles lá, você tem o nome dos pais deles?
2: Nossa, me falhou aqui agora.
0: Não, depois nós na marca de.
2: Manda aí pra gente dar um alô, manda aí no WhatsApp.
3: Isso, Elcio, manda o nome dos seus pais aí pra gente.
0: É, tá certo. Ué, minha filha, tem hora que a rádio é assim mesmo, é ao vivo. É ao vivo, não tem esse negócio de. Eu não sabia o nome dos pais, né? Mas tá bom, vamos lá. Pra quem que você quer mandar mais um alô aí, minha filha?
2: Não, vamos ouvir mais uma moda.
0: Mais uma moda?
1: Mais uma canção apaixonada. Alô, Sérgio Machado, alô, Eunice. Alô, Sérgio, alô, Eunice, lá no Ninho do Urubu. A gente vai cantar a canção.
0: Ninho do Urubu é lá no Flamengo, hein? Cuidado.
1: Vamos cantar uma canção aqui que o Sérgio gosta muito. Chama-se Minha Caminheiro Serenata. Da Saudade.
2: Também conhecido como Minha Serenata.
1: Não, vamos cantar.
0: Carol e Feliciano.
1: Eu gosto do Caminheiro da Saudade, minha filha, aí do Goiás. Gravado com Durval, tá, e Davi nos anos 60. Essa aproveita e manda pro doutor Rogério. De repente aquele ingrato tá nos
0: também
1: ouvindo hoje.
0: É, manda um alô pra gente também, né?
1: E aí ele pega carona com a gente, com essa canção que ele gosta muito, né? Caminheiro da Saudade.
0: Nome, só um minutinho. Cristiano, o nome dos pais lá do Elcio tá aqui. Ele mandou aqui, ó. José Mendes e a dona
2: Anir.
0: Um abraço aí pro Zé Mendes e a dona Anir.
2: Ô, Elcio, fala, diga para seus pais pedir uma música aí que vamos tocar para eles.
0: É, aqui no Feliciano e a Carol estraçalha. Porque eles não souberam, nós improvisa.
2: Mas vai no aburriado?
0: É, meio aburriado, mas vai.

0: canção, rapaz. Dá gosto cantar essas coisas do Goiás, moço. O homem era bom demais.
1: Pai, quem?
2: Oi, filha. Bora?
1: Bora. Quem acabou de encontrar uma sintonia no Jalapão foi o seu amigo e ouvinte, Múcio. Vou mandar um alô especial aí pra ele.
3: Bom,
1: grande empresário, amigo,
3: abração,
1: irmão.
3: Abração pra você, Múcio.
1: Da ON Madeiras.
3: Ah, é o Múcio da ON Madeiras.
1: Da ON.
0: Da ON Madeira.
3: Gente boa.
0: Amigo
3: até
0: da gente, acordeonista, viu?
3: É, e outra.
1: Precisamos
3: é
1: trazê-lo aqui. Pai. Próximo, é, viu, Múcio? Fica aqui, aí ó, atento. Próximo.
3: Ultimato. Vem tocar pra cá, pro Carol mais o Feliciano.
0: Já tocou pra gente lá na casa do pai dele. Todo ano, o aniversário do seu Silva, a gente tá presente.
1: Tá,
3: eu
1: lindo.
3: Lembro. Aí. Um
1: no
3: dia nós
1: próximo
3: lá na
1: encontro
3: chácara,
1: aqui.
3: O Múcio tava lá, não tava?
0: Sim.
1: Sim, estava.
3: É, que nós fomos lá na chácara.
0: Tava.
1: Próximo encontro, é muito, o Múcio está convocado, Carol.
0: São pessoas que, mesmo que eles não queiram, nós não vamos sair de perto deles.
3: Vamos não.
1: Inclusive, no próximo programa, no finalzinho do próximo programa, que dará no finalzinho ali de setembro, fica bem próximo do meu aniversário, viu, Adalto?
3: Olha, vamos fazer
1: meu aniversário
3: a festa.
1: É dia 28, o programa tá previsto pro dia 27. Pronto. E eu não aceito outro presente do Múcio que não seja estar aqui tocando
3: aí,
1: junto
3: ó,
1: com a
3: pronto
1: gente.
0: Ô, Múcio, você escutou, né?
3: O Rodrigão também falou aqui, compadre Adalto, como é o nome da dupla? É a Carol e o Feliciano.
0: Carol e o Feliciano.
1: Olha, ele tá mandando mensagem aqui no meu WhatsApp, gente, ó. Bom dia, escutando vocês aqui, participações especiais hoje. Seu pai deve estar muito feliz com você.
3: Muito, muito.
1: Feliciano e Carol, gosto muito de todos. Escutando aqui os meus compromissos, Carol, óbvio aí.
3: Então, obrigado.
1: Convocado, convocadíssimo.
3: Obrigado pelo carinho, hein?
0: Obrigado pelo carinho, que coisa boa.
3: Vamos cantar uma moda pro Múcio, então? Você sabe a qual que ele gosta?
0: Eu, mas a Carol, depois que nós reaproximamos do Adalto, nós estamos ficando famosos, hein?
1: Olha só.
0: O Múcio, rapaz, você sabe que eu não sei o que ele gosta, assim.
1: Eu já perguntei aqui, qual a música? Olha só.
0: Mas a gente canta umas
3: canções. Ele vai pedir, né? já ele pede uma.
1: Digitando.
3: Tá digitando. Tá,
0: vamos cantar então a do meu irmão Ateon, até ele dar certo lá.
1: Tá. Ateon, um beijo pra você. Tô aqui acompanhando suas mensagens no WhatsApp. Muito obrigado por estar sempre nos acompanhando nos programas de final de mês que nós fazemos aqui junto ao nosso amigo Adalto.
3: Tá é bom. Seu obrigado, tio. Obrigado, Carol. Olha, então vamos fazer assim. Deixa eu vender meu peixe aqui também, senão depois não levo leite para as crianças.
0: É seu tio, viu,
3: tá bom?
1: É meu tio.
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3: 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Um abraço, meu amigo Valdir!
0: E no final do programa, a surpresa é que eu mais o Geraldo Pérez vamos cantar o Menino da Porteira.
3: Tá certo.
1: Olha só.
3: Opa! Geraldo Pérez canta demais.
0: Meu irmão, até um meu abraço, minhas considerações.

0: Muito bem, agora em Palmas, 8:45. É, olha aqui, ó. Me lembro muito do Feliciano e essa garota.
1: Quando ainda menina,
0: no programa do Maurício Rabelo, onde eu era o operador da mesa, o Diniz Campelo.
2: Meu amigo, grande Dinizinho profissional tá, do rádio.
0: É, Dinizinho tá lá na chácara dele, lá, diz que ele trabalha quando vai pra chácara no final de semana. compra chácara, é só linchadona brava.
2: Grande profissional do rádio, meu abraço, Diniz.
0: Rodrigão tá aqui também falando. Leia aí, Cristiano, do Rodrigão aqui.
1: Mensagem do Rodrigo, vamos, pai, vamos ouvi-lo.
0: Tá. Não, ele mandou só um.
1: A voz dele, do seu Feliciano, parece com a do meu pai. De Lozinha, que Deus levou para ter ido cantar. Aí com Dequinha, mas faleceu na semana que ia. Rodrigo, obrigada pela mensagem.
0: Mas o Dequinha aqui, ó.
2: Olha.
1: O nome da dupla é Feliciano e Carol, Rodrigo.
2: Feliciano.
1: Ele tá pedindo Milionário José Rico, Carol.
2: Ou o contrário, Carol e Feliciano.
0: Carol e Feliciano.
2: Mas, Rodrigão, tudo bem. Né?
1: Milionário José Rico. Ele tá pedindo aí pra então. Gente cantar uma do Milionário José Rico?
2: Vamos fazer o Corpo e Alma.
1: Vamos fazer então o Corpo e Alma pra ele?
0: Vamos tomar mais um cafezinho com a mão na cintura já.
2: Vamos lá.

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0: 7h48 minutos. É o programa Raízes Sertanejas. Agora nós vamos, vai sair o Milionário Zé Rico?
1: Isso, tá atendendo
2: o Rodrigão.
1: Rodrigão.
2: Mensagem.
1: O Rodrigão é muito bem-vindo lá em casa. O Ricardão é que não pode ir lá.
0: É, né? É. Quer dizer que o Ricardão não pode ir, não?
1: Não, o Ricardão.
0: O Rodrigão, Rodrigão pode ir.
1: Tudo bem. Rodrigão,
0: ah, então tá bom. Demais. Tá certo.
1: É passivo de paz. Cristiano, então... eu quero te fazer uma crítica hoje, a primeira vez que eu te vi.
2: Olha só.
1: Por que que você demora tanto a aparecer aqui?
2: Feliciano, e olha, não é falta de convite de meu pai, viu?
1: Eu imagino que não é mesmo.
2: Mas né? Penso que de agora pra frente estarei mais presente por aqui.
0: É,
2: coisa boa. Eu tô achando que Carol vai ter que ficar aqui comigo também.
0: É, eu não, com essas certeza. Aqui, viu?
1: Aí vai ser uma dupla feminina de peso,
0: uma
1: dupla, né?
0: É, exatamente.
1: De potencial, porque
2: só que a Carol precisa me treinar, né? Porque eu sou amadora nisso aqui. Não, que tem os traços isso. De meu pai, mas estamos aprendendo aí, com vocês.
1: Isso é coisa de poucos dias, você tá ótimo.
0: É, com é rapidão. No próximo programa ela já vai estar dando
2: no
0: show.
2: No próximo,
0: já.
2: Pai.
0: Então vamos cantar mais um.

0: quem já chegou por aqui foi o gaúcho Jorge Luiz. Dá um bom dia aí, Jorge.
1: Foi? Deus? Buenas gauchadas, é isso aí. Ah, é, a partir das 9h30 nós temos o nosso programa Capital de Bombacha. O melhor da música típica gaúcha é aqui na Unitins FM.
0: É um velho.
1: Não
0: véio,
1: é mesmo, compadre Adão?
0: É um prazer. É um velho entregando
1: pro outro velho.
0: Outro velho, né? Mas é os velhos que tem audiência,
1: né? É nós mesmo, compadre velho.
0: Tá certo.
2: Eu tenho um primo lá na cidade de Itumbiara, ele é advogado, doutor Alberi.
0: Ah.
2: E aí eu passei o site pra ele ver o Mais a Carol, ouvir o Mais a Carol aqui no seu programa.
0: Ah.
2: E ele falou, rapaz, eu gostei tanto que eu estendi e eu vi um programa dos gaúchos que eu nunca vi uma coisa tão boa. Agora não perde mais, não perde mais. Pode falar nele, doutor Alberi e Itumbiara.
1: Vamos anotar.
0: Doutor é, Alberi. Alberi lá em Itumbiara.
2: Doutor Alberi Pires e Itumbiara.
0: Valeu, doutor Alberi.
2: Ficou fã seu do primeira, a primeira vista.
0: Ah, tá certo.
2: A primeira não, vista da distância.
0: É, é igual o Jorge Luiz fala mesmo. Fala assim, não, você larga a audiência lá em cima, eu tenho que segurar, não posso...
2: É, mas é desse
0: deixar
2: jeito.
0: Cair, não.
1: Não, não pode bambear, não.
2: Minha filha, você tem alguma música aí?
0: Tem alguma aí pra sair?
3: Uai, o moço tinha pedido uma música pra gente dedicar pra ele.
2: Sim.
3: Ele pediu uma música que nós já havíamos cantado.
2: Ok.
3: Mas de toda forma eu quero ofertar uma música pra ele, pra gente cantar aqui ao vivo.
2: Pois é.
3: Ele tá lá no Jalapão. E sintonizou a gente lá no Jalapão pra ouvir a gente. Pessoa que eu gosto demais. E eu queria cantar uma música então do João Mineiro e Marciano pra ele.
2: Sim.
3: Minha Serenata.
2: Mas você tem que arrumar um lenço que essa toda vez que canta eu choro.
0: Ei, rapaz, cadê a toalha? Tem que ser uma toalha daquela de banho, viu?
2: Essa me lembra muita coisa.
0: Se essa você não canta, claro. Não, né? Você estraçalha.
2: Essa nós essa não canta, não. Nós estraçalha. Mas essa pronto. Música me traz muita saudade da sua mãe, né?
3: Olha,
0: rapaz. Não, mas é. Aguenta uma meia horinha até você chegar lá.
2: É, pelo.

0: canção que machuca.
1: Boa demais.
2: É o programa Raízes Sertanejas até as 9 horas, hein? Vim, menino. Vamos despedir, pessoal. Cristiane.
1: Rapaz, esse programa hoje foi ligeiro demais, ligeiro, uai. Né? Eu pisquei, ele já tá acabando.
0: De novo.
3: Sim, Carol, também tô achando, viu?
2: Quer mandar algum alô aí, rapidão, querido?
3: Eu mandei todos os alôs, pai.
2: Já?
3: Já.
2: Então tá bom, obrigado pela sua presença, minha filha. Jorge, essa é minha filha, viu?
4: Prazer, muito prazer.
0: Você tem mais ou é ser única?
4: É bonita igual o pai.
3: Somos uma turma.
2: Não é só ela de mulher, né?
3: Mas olha só, Carol. Próximo programa, acho que eu vou estar aqui.
2: Pronto.
1: Ah, coisa boa. Bom demais.
3: Obrigada a todos os
2: Geraldo
3: ouvintes.
2: Geraldo Pérez, obrigado pela sua presença. Jorge Luiz, muito obrigado pela sua presença aqui antes, né?
4: É um prazer, é sempre um prazer. Vem pra ver o velho amigo.
2: Obrigado, meu amigo. Carol.
1: Um beijo, Adalto. Um beijo, pessoal. Hoje o programa foi muito bom. Até o mês que vem, se Deus quiser e Ele quer. Estaremos aqui juntos.
2: Deus quiser.
0: Eu prometi pro Sebastião Ferreira Machado, lá do Pé da Serra, de cantar uma canção do Lio Léo pra ele, mas não deu.
2: Não, você encerra com ela. Pode encerrar com ela. Enquanto eu vou falando aqui, tá bom? Vambora, senão, Brequinha. Bora!
0: Sebastião, vai escutar um pedacinho da música, né? Do Lio e Léo aí que nós prometi pra você.
2: Tá certo! Gente amiga, eu também vou ficando por aqui. Hoje, Senhor, agradeço
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2: Por mais um dia de vida. Mais um programa realizado e principalmente por mais um programa, né? Abençoa, Senhor, os meus ouvintes, abençoa os meus amigos, abençoa a minha família. Tô indo embora, prometendo voltar sábado que vem, se Deus assim nos permitir. Oi. Tá bom.
1: Amém. Querido. Uma semana abençoada aí pra todos.
2: Amém. Tchau, gente.
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3: A Prefeitura de Palmas passou a utilizar um novo aplicativo para auxiliar na identificação e no cadastro de imóveis durante a regularização urbana. A ferramenta é utilizada pelas equipes que atuam nos bairros e setores em processo de regularização. O aplicativo permite identificar cada imóvel com um código único e realizar o pré-cadastro dos ocupantes. Durante as visitas serão registradas informações como fotos da fachada e do morador. A medida busca evitar registros duplicados e facilitar a conferência dos dados nas etapas seguintes. A ferramenta também pode ser usada em imóveis que ainda não possuem endereço oficial. A regularização fundiária permite a incorporação de áreas urbanas informais ao ordenamento do município e à possível titulação dos ocupantes. Em Palmas, o processo segue a legislação municipal e a lei federal. Mara Santos para Unitins FM.
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0: bom dia, gauchada buena! Um bom dia para os gaúchos e gaúchas de todas as querências e os nossos queridos tocantinenses. O programa Capital de Bombacha entrando no ar na Unitins FM 96.1, a rádio que está sempre com vocês. Agora 9:35 e umas lasquinhas de segundos da nossa querida capital do sol, Palmas, Tocantins. É, nego, velho. Aqui tem sol, parceiro, velho. O céu aqui chega a ser azul escuro. Ah, ui, meu Deus do céu. Bueno demais. Mas é com muito prazer que semanalmente mantemos esse programa voltado às tradições do sul, com música campeira, toque de gaita e cordiona, prosa e citando frases com sabores dos pampas. Estamos aqui ajoujados na mesma canga e carreteando os mesmos ideais. Ah, o programa Capital de Bombacha está no ar, mas no tranco de uma maneira bem cuyuda. Mas lá no fundo da grota, iniciamos o programa. Eu, Jorge Luiz Drey, estou com vocês até meio-dia, gurizada. E aqui o negócio é desse jeito. Vai, taca, rocha aí, parceiro, velho. Chega o rei, parceiro.
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3: Agosto é considerado um dos meses de maior ocorrência de ventos fortes no Tocantins. O calor intenso e a baixa umidade podem favorecer rajadas entre 30 e 55 quilômetros por hora, principalmente nas regiões centro-sul do estado. De janeiro a agosto, a Energisa registrou 89 ocorrências causadas por objetos estranhos na rede elétrica. Placas, lonas, telas de proteção, galhos e outros materiais soltos podem ser arrastados pelo vento e atingir a rede. A orientação é manter objetos e estruturas devidamente fixados, principalmente próximo à rede elétrica. Em caso de cabos rompidos ou objetos sobre a rede, não se aproxime nem tente retirar o material. A Energisa pode ser acionada pelo 0800-721-3330 ou pelo WhatsApp Gisa, número 99222-6664. Antônio Neves para Unitins FM.
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0: É isso aí, gurizada. Bom dia para quem tá acordando agora. Esse é o nosso programa Capital de Bombacha. Todos os domingos, das 9h30 ao meio-dia, estamos aqui, garrão fincado, aqui na Unitins FM. Palanqueadito aqui nesse Tocantins. É, piazada. Desse jeito, gurizada. Vamos lá. Vamos lá, começando com nossos recadinhos aqui. Vamos ver o que chegou aqui. Ah, vamos ver, abrir o meu zap aqui.
1: Oi, Jadir.
0: Opa!
1: Falando é Mariana Ponte Gini, que já já estamos na escuta, capital de Bombacho.
0: Já já, então pronto, já. Começou, né? É isso aí, um grande abraço, doutor Leandro e Anick, e as prendinhas e a sua esposa. Grande abraço, doutor Leandro e Anick. Vamos ver o que temos mais aqui. É que eu

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Né, parceiro? É isso aí. 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Boca, um grande abraço pra você, meu amigo. Vamos ver o que temos mais aqui. Ah, um abraço pro Vilonei Soares, lá de Itaguatinga. Vilonei, grande abraço pra você, parceiro velho. Também todo domingo ligadinho, tá mandando um abraço a todos os ouvintes e assim também com o pessoal de Itaguatinga. É isso aí. A Mauriana, um grande abraço a Mauriana, ótimo programa, estamos ligadinho aqui em Casa Branca, São Paulo. Manda um abraço para meus primos lá de Esteio, Rio Grande do Sul. Vai um abraço assim, um quebra-costela bem chuchado. Um abraço de duas voltas e meia. É isso aí. Muito bem, ó, Mauri e Ana também lá em Casa Branca, São Paulo. Grande abraço, Mauri. Esse é Chiro Velho Bagual. Aí, gente, lembrando que o WhatsApp da rádio, vamos ver aqui. Anota aí, agora estamos atingindo alguns municípios a mais, né? É, aumentou o raio de atuação da Unitins FM. O WhatsApp da rádio, manda, não manda áudio, manda, digite a mensagem que é rápido. É 63 99915 6234. Vou falar de novo. Não manda áudio, manda, digite a mensagem. Fica mais rápido, senão não dá tempo de nós escutar a música. Beleza? Então vamos lá. 63 99915 6234. Beleza? É isso aí, Chiruzada. Então vamos ver o que mais temos recebemos aqui. Mandar um quebra-costela bem chuchado pra dona Filomena, dona Filomena Busanello, tá na feira de Luzimangue. 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É isso aí, ela tem moleza não. Maurício Vinix também ligadinho no programa, grande abraço Maurício Vinix, doutor Eliandro Lianic também, a família, a esposa, as prendinhas, grande abraço. Dornelis Orlandini também, um grande abraço para você, Dornelis. Diana Marquesa também ligadinho no programa, um grande abraço Diana Marquesa. Walter Fogaça, parceiro velho. Del Chuchu, um grande abraço, primo, lá em Toledo, no Paraná, um grande abraço, Delcio. Moacir Guarese, também lá de Porto Nacional, lá do Mercado Catarinense, mandando um quebra-costela também bem chuchado para os amigos, clientes e colaboradores lá do pessoal da família Guarese e dos Mercados Catarinenses de Porto Nacional. Grande abraço à família simpática. Meu bom e velho amigo Júlio Nichelli, também ali de Toledo, um grande abraço, Julião, parceiro velho. Luiz Mário Ranzi, também, lá de Itaquaruçu Grande. Grande abraço, Luiz Mário. É isso aí, parceiro velho. Tamo junto. É, Rock Keller, também, velho amigo, também, Rock Keller. Um grande abraço pra você, Rock. Seu Itelvino Pisone, dona Jurema, lá em Gurupi, mandando um abraço a todos os ouvintes do programa Capital de Bombacha, pra gauchada que tá toda ligada, gaúchos e não gaúchos. Os que gostam da música gaúcha, tá aí. Grande abraço aí, Tervino Pisone. Gelson, lá do Assados do Gaúcho. É, tá mandando um abraço pra Marlene, cunhada do Tchui. Um grande abraço, Marlene. Grande abraço, pessoal, lá do Assados do Gaúcho. 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

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É? É isso aí, Palmas Brasil Norte, ao lado da Casa de Carnes Palmas Nobre. Tá bom? Entra lá, Assados do Gaúcho. Antecipa, nego velho. Antecipa seu pedido, senão se chega lá de meio-dia não tem mais. É isso aí. Grande abraço pro Gelson, o Thiago, o Renato, o Vitor, né? O Chuy, o nosso querido amigo peruano, né? E o Luan. É isso aí. Grande abraço essa gurizada toda aí. Que mais? Vamos lá. Ah, o Volney Frigeri também, um grande abraço, Volney Frigeri, lá do Chiru Ar-Condicionado. É isso aí, parceiro, velho. 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Beleza? É isso aí, Volney. Grande abraço pra você. Vamos ver o que chegou aqui no zap da rádio. Vamos ver aqui. Buenas, bom dia, aqui é o Ronaldo do Sol Nascente, manda um abraço pra mim aí, pra minha esposa Fernanda e meu filho Lorenzo, estamos ligadinhos na melhor rádio que tem no Tocantins. É isso aí, meu parceiro. É, Ronaldo do Sol Nascente, um grande abraço pra você, em especial ele tá mandando um abraço pra esposa Fernanda e o filhote Lorenzo. É isso aí, parceiro velho, tamo aí, todo domingo, Ronaldo, tá bom? Dona Lindalva também, um grande abraço para Dona Lindalva, mandando um abraço a todos os ouvintes do programa Capital de Bombacha. É isso aí, um grande abraço, Dona Lindalva, e para a senhora e sua família. Bueno, vamos com música na conversa e já voltamos de novo com mais recadinho. Olha aí, ó, pra velha arada, os meus amigos velhos, né? Aí, ó, essa música aí é para nós, parceirada. Volney Frigeri, te agarre, nego velho. É, Chiru!

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1: O Tribunal Regional Federal da Terceira Região autorizou o leilão de 196 veículos apreendidos e armazenados em unidades da Polícia Federal em Mato Grosso do Sul. A medida integra uma autorização maior que abrange 498 veículos nos pátios da Polícia Federal em Mato Grosso do Sul e em São Paulo. O objetivo é reduzir os custos de armazenamento, liberar espaço e evitar a deterioração dos bens vinculados a processos criminais em tramitação na Justiça Federal. A lista sul-mato-grossense reúne desde utilitários e picapes de alto valor até esportivos importados. Os automóveis mais caros estão no Pátio Paulista. Super esportivos como uma McLaren Spider 2022 e uma Ferrari Spider 2016 vermelha. Esta avaliada em mais de 3 milhões de reais. A relação inclui ainda caminhões, semi-reboques, motocicletas e um Chevrolet Trailblazer.
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0: Isso aí, gurizada! Esse é o nosso programa Capital de Bombacha. Todos os domingos, das 9h30 ao meio-dia, aqui na Unitins FM. O melhor da música típica gaúcha. Piazada. Vamos ver quando chegam os nossos recadinhos aqui, ó. Ah, o meu amigo Jorge Dami refez a conversa dele. Vamos ver? Fala aí, meu parceiro, velho.
1: Aqui é o Jorge, do Linguição do Sul, Caso do Carneiro.
0: Isso.
1: Forte abraço.
0: Grande abraço para você
1: que
0: também.
1: Que o programa seja maravilhoso, como sempre é. Estamos na escuta aqui. Véio. E um forte abraço a todos. Aos colorados e aos não colorados também.
0: É isso aí.
1: Beleza? Tudo de bom aí.
0: Os nossos amigos gremistas também, né? É isso aí. São nossos queridos amigos. A peleia lá dentro do campo, fora do campo não. Somos amigos, amigos de canha, churrasco, chimarrão e assim vai. Grande abraço, Jorge Darmer, lá do Linguição do Sul. Buenas, bom dia, Jorge Luiz, bom dia. Tô ligado aqui no Capital de Bombacha, da Unitins. Um grande abraço pra gauchada. Tá desejando o Pedrão um bom domingo a todos, o Pedrão lá de Porto Nacional. Pedrão, um grande abraço pra você, nego velho. Tamo junto. Esse aí é parceiro. Parceiro, velho, cancheiro de todos os domingos junto com a gente. Pedrão, lá de Porto Nacional, mandando um abraço a todo o pessoal de Porto Nacional que está na escuta do programa. É isso aí, Pedrão. Grande abraço para você, parceiro, velho. Vamos ver o que temos mais aqui. Buenos. Ah, o doutor Alberi Pires, lá de Itumbiara. Diz que ele é fã do programa do nosso compadre Adalto, do programa Raízes Sertaneja de manhã, né? Tá sempre ligadinho os domingos de manhã e no sábado de manhã, o programa do nosso compadre Adalto, Raízes Sertaneja, né? Programa Raiz, bueno, uma barbaridade. Compadre Adalto, grande abraço para você, Deus te abençoe e vamos que vamos. Então tá, um abraço pro doutor Alberi Pires, lá em Itumbiara. Mário Vieira, meu bom e velho amigo lá de Toledo, tá lá no Hotel Fazenda, ele e o Catarina Menegazzo. Rapaz, mas o que que vocês dois estão fazendo junto no Hotel Fazenda, Mário Vieira e o Catarina Menegazzo lá de Toledo? Mas que barbaridade, gurizada! Mas se ajeita, nego velho, que barbaridade! Grande abraço para meus velhos amigos de guerra. Minha querida prima Maria Yenes Munhoz, lá em Alta Graça, em Córdoba, na Argentina. E aí, prima, muito frio aí? Que tal? Mas que barbaridade. Um grande beijo no teu coração, prima. Alta Graça, em Córdoba. Maria Yenes, Yene Munhoz. Um abraço para minha querida prenda Sônia Maracaí, também ligadinha no programa. Um grande abraço, prenda véia. Tamo junto. Nega véia, buena barbaridade. Parceira, companheiraça. Bento Laixoaz, também ligadinho. Ele, a dona Helena, Mariana e Juliana. Grande abraço, Bento. Grande abraço, família Laixoaz. Flávia Gnolin, também ligadinho no programa. Grande abraço, Flávia Gnolin. Ivanês Tiziane, meu bom e velho amigo lá de Toledo, também ligadinho no programa. Grande abraço, Ivanês. Família Tiziane, gente buena barbaridade. Velhos amigos de guerra. Luiz Carlos Correia, também lá na Lagoa da Confusão. Um grande abraço, Luiz Carlos Correia. Meu amigo, bom e velho amigo Gonçalves, lá da Globo, Casa de Carnes Globo, aí Mercado Gonçalves, né? Ele junto com a esposa Maria de Fátima, o Gustavo, a Gabriela, estão lá na chácara. Um grande abraço. Esses aí, vou te falar, o Gonçalves, esse aí é bagual, esse é bom e velho amigo lá do supermercado e Casa de Carnes Globo e também do supermercado Eldorado, lá na 210 Sul e também lá do mercado Globo Orla. Tchê, entra no Instagram desse povo pra você ver. Gonçalves, um grande abraço pra você, parceiro velho, sucesso. Esse é um grande administrador. Grande abraço. Tá, então, lá pro Gustavo, né? Pra Gabriela, pra esposa Maria de Fátima e também a filhota, que quando eu vou lá no mercado, sempre me atende bem, que é a Isabela, né? Grande abraço, pessoal. Olha aí. Gonçalves, grande abraço pra você, meu querido. Deus te abençoe. Continue assim. Estão lá na chácara. Linda chácara. Mandou um vídeo aí da chácara dele, muito bonito. Mandou pelo meu celular. Grande abraço, parceiro. Divirta-se. Manuel Silveira também, meu bom e velho amigo, lá em Palotina. Diz que está abaixo de chuva em Palotina. Manuelzinho, um grande abraço para você, meu querido. Sandro Vênus, lá em Horizontina, Rio Grande do Sul, também ligadinho no programa. Sandrinho, um grande abraço para você, meu querido. Eita, esse é Sandro Vênus, o pessoal tá lá em Horizontina ligadinho. O que mais chegou aqui? Ronildo mandou o zap aqui, pelo WhatsApp da rádio. Ronildo, digita tua mensagem, nego velho. Mas tamo junto, mas agradeço. Espero que esteja tudo bem aí com você, parceiro velho. Ah, Ronildo, grande abraço pra você, parceiro. Tamo junto. 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Grande abraço, pessoal da Casa de Carnes Globo, Casa de Carnes Palmas Nobre, são bons amigos, sempre junto aqui, né? É isso aí. Bueno, vamos com música na conversa e já voltamos de novo com mais recadinho. Que tá bonito demais, é bom demais. Vamos lá.
2: É aqui.

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4: A Justiça Eleitoral do Tocantins alerta para um golpe que tenta enganar eleitores com falsas cobranças e supostos débitos eleitorais. O alerta foi feito após uma eleitora denunciar ligações automáticas de um número que informava sobre uma falsa irregularidade no título. A Justiça Eleitoral reforça que não faz ligações cobrando débitos ou solicitando dados pessoais. O cadastro eleitoral está fechado até o dia 2 de novembro e serviços como transferência e regularização do título estão suspensos. O cadastro será reaberto a partir de 3 de novembro. Continuam disponíveis serviços como emissão da segunda via do título, certidões, consulta da situação eleitoral e pagamento de multas. Os serviços são gratuitos e devem ser acessados somente pelos canais oficiais da Justiça Eleitoral. Em caso de suspeita de golpe, a orientação é procurar o cartório eleitoral e entrar em contato com o TRE do Tocantins. Antônio Neves para a Unitins FM.
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É, gurizada, desse jeito, desse jeito. E vamos que vamos com o nosso programa aqui. Capital de Bombacha, Palmas, Tocantins. Desse modelito, é isso aí. Bueno, vamos lá com nossos recadinhos. Manda um quebra-costela bem chunchado pro meu amigo Dulcimar, lá em Sorriso, no Mato Grosso. Dulcimar, grande abraço pra você, gremista Buenacho. Esse é gremista. Grande abraço, gente boa. Gremista, gente boa também, não tem como, né, Dulcimar? Aí, mandando um abraço a todos os gremistas na escuta do programa. É isso aí, parceiro, velho. Diogo Busanello, também ligadinho no programa. Grande abraço, Diogo. Jarbas Meure, também ligadinho. Grande abraço, Jarbas. Um abraço pra você, pra família Meurer, o Jackson, o Juliano e as esposas aí, e a piazada toda. Grande abraço, Jarbas Meure. É, meu vizinho Zé, lá na 501 Norte. Vizinho, Zé, grande abraço pra você, meu parceiro de papiar sempre 5:30, 5:45, 6 horas. A gente se encontra pra dar uma papiadinha. É isso aí, Zé. Um grande abraço pra você, mineirinho, gente boa. 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É, Renato Friedrich, também lá de Toledo, ligadinho. Grande abraço, Renato Friedrich. Joaquim da Costa, Joaquim Fernando da Costa, também ligadinho. Grande abraço, Joaquim. Ney Oliveira, um palmeirense buenacho. Um grande abraço, Ney Oliveira. Cláudio da Adega, esse colorado, bem barbaridade. Cláudio da Adega, um grande abraço para você, Cláudio.

0: Seu Enio Detembor, Dona Dulce, também mandando um abraço a toda a gauchada e a todo o pessoal que está na escuta do programa Capital de Bombacha. É isso aí, parceiro velho. Manuel Silveira, lá de Palotina, meu velho amigo, está lá em Palotina, Manuel Silveira. Tilly Vermouth também, lá de Toledo. Tilly, meu bom e velho amigo, beijo da tua careca, Tilly, velho. Esse aí é parceiro, grande amigo da família. É, meu amigo, amigo do meu irmão Milton, do César, né? Tilly, grande abraço pra você, Tilly. Minha irmã Márcia e meu cunhado Tite, ligadinho também lá em Toledo, diz que deu uma, diz que tá chovendo por lá, né? Aqui nós vamos ver chuva só em final de novembro pra dezembro, mas é assim mesmo, aí tá bom, barbaridade. Mandar um abraço pro Douglas Schmidt e doutora Carolina, que estão ligadinhos no programa, também a Luísa, a Laura e a sogra, dona Vanira. É, parceiro, véio. Tem que lembrar da sogra, senão é... vai ficar feia a coisa pro teu lado, parceiro. É, o Douglas Schmidt e a doutora Carolina estão mandando um abraço pro Milton Guarese, família Guarese, lá de Porto Nacional. Grande abraço a essa família, gente boa, né? E o doutor, né, que Douglas, né, que é um agrônomo, doutor em agronomia, doutora Carolina, advogada, também, olha, são proprietários da BS Granjas Ovos Caipira. 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Doutora Carolina e Douglas Schmidt, um grande abraço a vocês e um abraço a todo o pessoal da BS Granjas que estão na escuta do programa, né? E as prendinhas lá, a Luísa, a Laura e a dona Vanir. Grande abraço. 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Bueno, o que mais temos aqui? Não veio mais nada aqui no zap. Vamos lá com música na conversa, nego velho. Vamos lá. Essa aí é boa demais. Pra bailar de cola atrada. Essa aí.
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0: É aqui, nego velho.
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0: Chiru do Serrado. Mas
2: que tal, César, aqueles bailes de cola atrada?
3: Vista alegre.
2: Ah, caiu até grande.
0: Barbarizade.
3: Arrasa, pessoal do Batom. E um mais.
2: Segundo de Lavras. Um abraço, seu Santinho.
0: Arruia, gauchada! Já temos baile aqui em Palmas também. CTG, né? Nova Querência. Arruia!

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1: Você sabia que o tabagismo pode comprometer a saúde vascular, inclusive o sistema venoso? Os especialistas afirmam que parar de fumar contribui para a melhoria da circulação. Uma das razões para isso é que a nicotina presente no cigarro estreita os vasos sanguíneos, dificultando a circulação sanguínea.
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0: gurizada, desse jeito, desse jeitinho aí. E vamos que com o nosso programa aqui. Vamos ver o que chegou mais de recadinho aqui no nosso zap. Mas não quebra costela, bem chuchado pra esse bagual, gente buena, barbaridade, lá no Espeto do Gaúcho, lá em Taquaral. Grande abraço, Jair Fonseca. Jair Fonseca, sempre ligadinho. Grande sucesso aí, Jair Fonseca. É, Espeto do Gaúcho, lá em Taquaralto. Chega lá, gauchada. Pessoal que gosta de um espetinho, tá na mão. Grande abraço, Jair Fonseca. Lena, dona Helena Lachuais, mandando um abraço a todos os ouvintes do programa Capital de Bombagem. Pediu uma música aqui, mas não achei essa aí. Tá bom, dona Helena? Vamos procurar. Não sei se... Não tinha essa música aí no meu repertório. Um grande abraço, dona Helena Lachuais, família Lachuais. Flávio Hanauer também, um grande abraço pro meu amigo Flávio Hanauer. E tá mandando um abraço pro Clari Pedro Hanauer, que é o irmão, né? Irmão do Flávio, que tá de aniversário. Vamos rodar o parabéns gaúcho a todos os aniversariantes da semana que passou, da semana que vai vir, né? Vamos entrar no setembro do gaúcho, né? É isso aí, gauchada. E também vamos rodar o parabéns gaúcho pro Clari Pedro Hanauer. Um grande abraço para você, Clari. E também pro mandar um abraço pro meu amigo Alberto, lá da Fazenda Tertúlia. É isso aí. Quem mais temos aqui? Jaú do Bertaville. Manda um alô aí pra pessoal do Arena Bertaville. Jaú do Bertaville. Um grande abraço para você e para os ouvintes do Arena Bertaville. Quem mais vem aqui? Everaldo da La Corte, tava sumido, cambicho. Esse aí na escuta por aqui. É, um grande abraço pra você, Veraldo da La Corte, meu bom e velho amigo do cambicho. Esse aí é bagual. 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Grande abraço, nego velho. Gente, vamos lá. 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Beleza? Então é assim. Um grande abraço a todos. E vamos lá. Então vamos lá, parabéns gaúcho pro nosso amigo Flávio Ranauro, desejando pro Clari Pedro Ranauro e seu irmão, e a todos os aniversariantes do mês aí. Beleza? Vamos que vamos lá. Vamos lá.
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1: aniversário hoje aqui?
0: Grande abraço, Clari Pedro Hanauer, e a todos os aniversariantes do da semana que vem e da semana que passou. 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

É, piazada, chegou o fim do nosso programa, uma pena. Mas é assim mesmo, tranquilo. Não se preocupe, domingo que vem, 9:30 da manhã, estamos aqui junto de novo. Até meio-dia. Bueno, vamos lá, nossos últimos recadinhos aqui. Agradeceu. Um abraço pro meu amigo Alberto, lá da Fazenda Tertulli, Lagoa da Confusão. Um grande abraço, Alberto. Tamo junto, nego velho. 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Um abraço pro meu velho amigo Elonir José Cochem, lá em Marechal Cândido Rondão. Um grande abraço para você, Elonir. Velhos amigos de guerra. É desse jeito, mas é bom demais. Bueno, vou mandar um abraço então aqui pro meu amigo Jorge Damer, lá do Linguição do Sul. Nossos parceiros aqui, nossos amigos, o Boca Lanches. Meu amigo especial aqui, o Gonçalves, lá da Casa de Carnes Globo, né? Supermercado Globo, Supermercado Eldorado, Orla, Supermercado Globo lá na Orla. Grande abraço, Gonçalves. Tudo administrado pela família Gonçalves. Grande parceiro, um grande amigo. Um abraço para a doutora Caroline Douglas Schmidt, da ABS Granjas Ovos Caipira. Um quebra-costela também bem chunchado pro Adriano e a Chayene, da Bolsão Serra Gaúcha. Meu amigo Gelson, lá do Assados do Gaúcho, na Palmas Brasil Norte. Eu tô me boleando pro lado de lá agora, pra ver se dá uma lambuzada no bigode. Um abraço também pro pessoal lá da Casa de Carnes Palmas Nobre, o Edinaldo, a esposa Elaine Cristina e o Samuel. É, Samuca, grande abraço, daqui a pouquinho que tu toma aí, beleza? Gonçalves, um grande abraço pra você, tá lá na chácara, junto com a esposa, né, o pessoal lá, a família, é isso aí, Gonçalves, grande abraço pra você, pro Gustavo, pra Gabriela, né, tô lá na chácara, gente boa, não posso esquecer dos meus amigos, e também o pessoal aqui que veio no WhatsApp da rádio, a Mauri, a Ana, o Reinaldo, lá do Sol Nascente, Dona Lindalva, Volney Soares lá de Taguatinga, o Ronildo e o Pedrão de Porto Nacional. Grande abraço a vocês e não esqueça, domingo que vem estamos de volta aqui com o nosso programa Capital de Bombacha, tá bom? E vamos que vamos. Bom domingo em família, fiquem bem com Deus e até domingo que vem. 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
10: A Agência Nacional de Aviação Civil, a ANAC, vai implementar a partir de 14 de setembro novas punições para passageiros indisciplinados em voos domésticos. As medidas podem incluir multa de até R$ 17.500 e, nos casos mais graves, proibição de viajar em voos nacionais por até um ano. Entre as condutas que podem gerar punição estão agressões físicas, fumar a bordo, danificar equipamentos de segurança e fazer falsos alertas de bomba. Em situações gravíssimas, o passageiro poderá ser incluído em uma lista compartilhada entre as companhias aéreas. A medida vem após o aumento dos casos de tumultos e brigas em aviões e aeroportos. O passageiro terá direito à defesa e poderá recorrer da decisão à companhia aérea, à ANAC, ao PROCON ou à Justiça. Antônio Neves para Unitins FM.
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1: Olá, ouvinte da Unitins FM 96.1. Nos acompanha no nosso Almanac Tocantins com música, prosa e poesia. Para você que gosta da boa música, de viajar nas histórias das canções, e quem sintonizou agora o programa Almanac Tocantins, eu sou o Braguinha Barroso, amigo de todos. Vamos logo começando com música de qualidade. Coco Livre.

Vocês acabaram de ouvir a música Coco Livre, de autoria e interpretação nosso querido Genésio Tocantins. E hoje o especial das divas da música brasileira tem homenagem à cantora Lia Sofia. Lia Sofia é uma cantora, compositora, instrumentista e produtora franco-brasileira que mistura ritmos da Amazônia com carimbó e guitarrada, com batidas internacionais como juk, para criar uma música tropical e dançante. Vamos ouvir agora Sinhá Pureza e Amor de Promoção.

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1: Lia Sofia nasceu em Cayena, na Guiana Francesa. Morou no departamento francês até os 2 anos de idade, quando mudou-se para Amapá, como descende de uma família de músicos. Desde pequena está em volta nesse universo cantando em corais e igrejas. Vamos ouvir o sucesso Minha Amiga e Quero Você.

Aos 17 anos, Lia Sofia mudou para Belém do Pará para cursar psicologia. Foi a partir de então que começou a cantar nas casas noturnas da cidade, interpretando nomes da música regional e nacional. Vamos ouvir agora as músicas Lero Lero, Ao Pôr do Sol e Ela Está em Casa.

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1: Fechando esse bloco, vamos ouvir Ela Chegou Pra Ficar, do Almanac Tocantins. Volta já já. Fique ligado, Unix FM, sempre com você.

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1: Pela norma, só podem ir a leilões veículos apreendidos há mais de 6 meses, vistoriados, avaliados e identificados por fotografias e descrição técnica. Na primeira rodada, o lance mínimo será o valor integral da avaliação. Se não houver comprador, uma nova disputa ocorrerá em até 10 dias com o veículo ofertado a partir de 80% desse valor. O comprador leva o bem livre de dívidas anteriores, como multas e licenciamento. Antes disso, a prazo de 20 dias para que interessados, o Ministério Público Federal ou terceiros peçam a manutenção da apreensão ou a restituição dos bens. Transcorridos 90 dias da publicação da norma, a Senad poderá realizar os leilões, preferencialmente pela internet. O site ainda não foi divulgado. Os recursos ficarão em contas judiciais vinculadas aos processos, sob custódia da Justiça até a decisão final.
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2: O Almanac Tocantins está de volta aqui na Unitins FM com o programa inteirinho em homenagem a Lia Sofia. E já vamos de música. Um beijo, eu me chamo Amazônia e vem me namorar.

Com 4 discos lançados, Lia Sofia emplacou várias músicas em trilhas de TV, com destaque para Ai Menina, da trilha sonora da novela Amor Eterno Amor, da Rede Globo. Música que tornou-se sucesso em todo o Brasil. Seguindo em frente com o Almanac, vamos apreciar as canções Ai Menina, Do Lar e Cheio de Flor.

Eleita por Nelson Motta como a grande revelação de 2012, Lia Sofia já esteve em diversos programas de televisão. A artista também tem conquistado destaque em jornais e revistas nacionais, como por sua música ser considerada uma das grandes novidades da nova cena da música brasileira. No Brasil já se apresentou em diversos palcos importantes. Na sequência, ouviremos a canção Ninguém Estraga o Meu Dia.

Mais um Almanac Tocantins, música, prosa e poesia, chega ao final com um programa especial em homenagem a Lia Sofia. Até o próximo Almanac Tocantins, vamos nos despedindo com a música Florzinha, composição de Braguinha Barroso e Juraí da Cruz. 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
11: A prevenção contra a chikungunya avança no Brasil com novas estratégias de vacinação em desenvolvimento e fases de implantação. Em 2025, o país registrou mais de 129 mil casos prováveis da doença e 121 mortes. Atualmente, o Brasil realiza uma estratégia piloto de vacinação em municípios de 6 estados. Com cerca de 48 mil doses aplicadas, a iniciativa busca avaliar o impacto da imunização na redução da transmissão da doença. Ainda não há previsão informada pelo Ministério da Saúde para a oferta regular da vacina em todo o país. A chikungunya é transmitida pela picada do Aedes aegypti e pode causar dores articulares intensas e prolongadas. Por isso, além da vacinação, o combate ao mosquito e a eliminação de criadouros continuam sendo fundamentais. Antônio Neves para a Unitins FM.
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1: O Tocantins se destaca como o terceiro maior produtor de arroz irrigado do país, respondendo por mais de 7% da produção nacional. A expectativa para a safra 2025-2026 é de mais de 612 mil toneladas do grão, segundo a Conab. Grande parte dessa produção vem do projeto Rio Formoso, em Formoso do Araguaia, que possui quase 28 mil hectares irrigáveis, além de Formoso, Lagoa da Confusão, Pium e Dueré. Também estão entre os maiores produtores de arroz irrigado da região norte. A previsão é que a área cultivada no estado cresça mais de 6% ainda em 2026.
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0: pronto. Valeu!
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3: A Prefeitura de Paraíso do Tocantins abriu inscrições para a 13ª edição das Olimpíadas Cristãs, competição voltada às igrejas e comunidades cristãs do município. As inscrições são gratuitas e podem ser feitas até o dia 14 de setembro pelo aplicativo Copa Fácil. A competição começa no dia 21 de setembro com a cerimônia de abertura. Entre as modalidades estão futsal, voleibol de quadra, vôlei de praia e handball. Nas categorias masculina e feminina. Uma das novidades deste ano é a inclusão do Futebol Society masculino aberto e master. A competição é promovida pela Secretaria Municipal de Esporte e Juventude em parceria com a Associação dos Árbitros de Paraíso. O objetivo é promover integração, estimular a prática esportiva e fortalecer o esporte local. As igrejas e comunidades interessadas já podem organizar suas equipes e realizar a inscrição. Tina Santos para Unitins FM.
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2: 14 e 13.
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3: eu sei,
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0: né?
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0: 14:25.
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1: A Uber anunciou a expansão nacional da ferramenta Uber Mulher, funcionalidade que permite às usuárias do aplicativo escolher ou priorizar viagens com motoristas mulheres. A iniciativa tem o objetivo de oferecer mais conforto e segurança para passageiras mulheres e pessoas não binárias, atendendo a uma demanda recorrente do público feminino no Brasil. O recurso foi estruturado em três formatos diferentes para equilibrar a preferência das usuárias com a disponibilidade de motoristas nas regiões, evitando que o tempo de espera seja muito longo. A Uber destaca que a disponibilidade das modalidades pode ser ajustada conforme a oferta e a demanda de cada município. A Uber tem investido na ampliação de sua base de condutoras desde 2019, quando lançou o Uelas, ferramenta que permite que motoristas parceiras sintonizem o aplicativo para receber chamadas exclusivamente de passageiras mulheres.
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3: Junho passa a fazer parte oficialmente do calendário de ações de incentivo à doação de sangue no Brasil. A medida está prevista na Lei nº 15.491 de 2026, que estabelece campanhas educativas para estimular a doação regular. A legislação prevê a produção de materiais informativos e ações de conscientização sobre a importância da doação. Prédios públicos também poderão ser iluminados na cor vermelha durante o mês. As campanhas deverão ser realizadas em conjunto pela União, estados e municípios, seguindo as diretrizes do Ministério da Saúde. A iniciativa busca ampliar a participação da população e contribuir para a manutenção dos estoques dos hemocentros. O sangue doado é utilizado em cirurgias, tratamentos, emergências e outras situações que necessitem de transfusão. A implementação das ações dependerá da disponibilidade orçamentária de cada órgão. Viviane Goulart para a Unitins FM.
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1: Araguaína, no norte do Tocantins, divulgou novas normas para a proteção, manejo, planejamento, conservação e ampliação da arborização urbana no município. Entre as medidas, as novas regras regulamentam a produção e a doação de mudas pelo viveiro municipal, além de definir critérios para a compensação e reparação ambiental da supressão de árvores. Agora, cada morador passa a ter direito de receber até 6 mudas de árvores. A nova lei estabelece ainda que a poda, a retirada ou transplante de árvores em áreas públicas vai depender de autorização prévia da prefeitura, exceto em situações de emergência. Podas drásticas com a retirada de mais de 25% da copa estão proibidas.
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3: A Sociedade Brasileira de Pediatria emitiu um alerta sobre o uso sem indicação e sem acompanhamento médico de medicamentos conhecidos como canetas emagrecedoras por crianças e adolescentes. Segundo a entidade, o uso inadequado pode causar desidratação, perda de massa muscular, alterações no crescimento e até problemas como pancreatite e doenças na vesícula. Os efeitos mais comuns incluem náuseas, vômitos, refluxo, diarreia e constipação. A SBP reforça que esses medicamentos têm indicações específicas como o tratamento da obesidade e do diabetes tipo 2. A prescrição, mesmo quando há diagnóstico, deve ser avaliada individualmente por um médico. A entidade também alerta contra o uso de produtos sem registro sanitário ou de procedência desconhecida. A recomendação é que os pais não utilizem esses medicamentos por conta própria e busquem orientação médica. Viviane Goulart para a Unitins FM.
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0: A Universidade Estadual do Tocantins celebrou neste mês de agosto a colação de grau dos cursos presenciais de Direito, Engenharia Agronômica, Pedagogia, Serviço Social e Sistemas de Informação e do curso EAD Doutor Graduado Tecnologia em Análise e Desenvolvimento de Sistemas de turmas do Campus Palmas. O momento foi marcado por discursos memoráveis e pela emoção de familiares e amigos que prestigiaram os novos profissionais. A solenidade foi composta pelo juramento de cada curso e, em seguida, os formandos receberam a outorga de grau e a entrega simbólica dos diplomas. A Unitins destaca o orgulho em entregar ao mercado de trabalho novos profissionais e ressalta o papel da educação superior pública e de qualidade na transformação de vidas e no desenvolvimento do Estado.
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Joga essa mão pra cima aí! 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Balança de um lado pro outro! Vamos cantar, Goiânia!

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3: A Justiça Eleitoral do Tocantins alerta para um golpe que tenta enganar eleitores com falsas cobranças e supostos débitos eleitorais. O alerta foi feito após uma eleitora denunciar ligações automáticas de um número que informava sobre uma falsa irregularidade no título. A Justiça Eleitoral reforça que não faz ligações cobrando débitos ou solicitando dados pessoais. O cadastro eleitoral está fechado até o dia 2 de novembro e serviços como transferência e regularização do título estão suspensos. O cadastro será reaberto a partir de 3 de novembro. Continuam disponíveis serviços como emissão da segunda via do título, certidões, consulta da situação eleitoral e pagamento de multas. Os serviços são gratuitos e devem ser acessados somente pelos canais oficiais da Justiça Eleitoral. Em caso de suspeita de golpe, a orientação é procurar o cartório eleitoral e entrar em contato com o TRE do Tocantins. Antônio Neves para a Unitins FM.
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1: O romance Torto Arado, de Itamar Vieira Júnior, foi o livro mais emprestado nos últimos 30 dias no MEC Livros, plataforma gratuita de leitura digital do Ministério da Educação, que reúne mais de 25 mil obras em seu catálogo e já ultrapassou a marca de 1 milhão de usuários. Entre os títulos mais procurados, aparecem ainda clássicos como Crime e Castigo, de Dostoiévski, best-sellers como Harry Potter e A Pedra Filosofal e quadrinhos do personagem Chico Bento. O acesso é feito de forma digital pelo site meclivros.mec.br ou pelo aplicativo MEC Livros, utilizando sua conta gov.br.
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12: O Hospital e Maternidade Dona Regina em Palmas passa a contar com o fluxo regulamentado para o atendimento de casos de aborto previsto em lei decorrente de violência sexual. A medida foi formalizada pela Secretaria de Estado da Saúde por meio de portaria publicada no Diário Oficial. A unidade é referência estadual para o procedimento em casos de gravidez resultante de abuso sexual, incluindo estupro de vulnerável. O atendimento deve ser integral, humanizado, ético e sigiloso, respeitando a decisão da vítima. Quem chegar à unidade por demanda espontânea ou for encaminhado pela rede de proteção terá direito a acolhimento imediato. A assistência será realizada por equipe multidisciplinar com profissionais de medicina, enfermagem, psicologia e serviço social. O fluxo é exclusivo para casos de gravidez decorrente de violência sexual. Outras hipóteses de aborto previstas em lei continuam seguindo os fluxos específicos da rede pública. Tina Santos para Unitins FM.
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0: Universidade Estadual do Tocantins já proporcionou o acesso ao diploma de ensino superior para mais de 92 mil pessoas, formando profissionais qualificados para atuar em diversas áreas no estado e em todo o país. Durante esse percurso, a Unitim se destacou pela oferta de seus cursos presenciais, mas também de cursos na modalidade à distância, ampliando as oportunidades de formação, especialmente para aqueles que não podem deixar suas cidades de origem para estudar em outros locais, tornando realidade o sonho da graduação para milhares de pessoas. A Unitins é referência na educação à distância no estado, tendo conquistado conceitos máximos, que são nota 5, em processos de avaliação do Ministério da Educação. A Unitins é conceito 5 para a modalidade EAD e nos cursos ofertados pelo projeto Tô Graduado, certificando a qualidade de seu ensino em todo o estado.
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1: Boa noite, com a graça de Deus, estamos começando mais um programa Vida e Harmonia na nossa Unitins FM, a educativa da Universidade Estadual do Tocantins, a Unitins, em parceria com a FARCOM, a Federação das Rádios Comunitárias do Tocantins, e o apoio do governo do estado do Tocantins e as nossas rádios parceiras que estão aí levando o nosso programa para o estado inteiro. Muito obrigado pela sua audiência e pela sua companhia. Estamos aqui, como sempre, eu no microfone e o Jota na sonoplastia. Como sempre, você vai ouvir com a gente um programa de alto astral, com músicas escolhidas para que nós tenhamos uma noite tranquila. E vamos começar? Eu pesquisei lá e achei com a música de Cláudia Leite, A Chave. Ouça comigo.
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Acabamos de ouvir com Cláudia Leite a chave. Agora a gente vai também para outra cantora incrível, que é a Flávia Venceslau, que tem uma playlist de músicas maravilhosas, a Canção da Esperança.

Nós todos temos a esperança que além do horizonte existe um mundo melhor, né? Aquela promessa que existe Deus dos tempos quando Cristo esteve aqui entre nós e continua entre nós, só que ele esteve aqui fisicamente e veio dar seu testemunho e fez uma revolução no planeta inteiro, propondo que amar é amar o próximo como a si mesmo, a Deus sobre todas as coisas, ao próximo como a si mesmo, né? Perdoar infinitamente, ter compaixão. Então, a gente imagina então que o mundo vai ser um mundo melhor. Aí, o Roberto Carlos, nessa esperança, compôs com o Erasmo Carlos e a gente vai ouvir Além do Horizonte.

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1: Nesse mundo de conflito, assim, de expectativas, assim, nervosas, que pode amanhã ter uma guerra, ter isso, a gente amanhece o outro dia, tá tudo funcionando, graças a Deus, a natureza está aí, nossos amigos, nossos familiares. E foi nessa vibe que o Jorge Vercillo fez essa música que você vai ouvir comigo, Amanheceu.

Vida e harmonia aqui com você. 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Vamos ouvir agora uma música muito linda da cantora Vera Lúcia, Amigo de Verdade.

Ouvimos Vera Lúcia, Amigo de Verdade. Agora, quem planta o bem, colhe o bem. Quem planta coisas boas, colhe coisa boa. Quem planta esperança, planta esperança. Quem ama, recebe o amor, né? Também, que é aquela contrapartida, tudo que você faz para o outro, volta para você. Então, se você faz o bem, você recebe o bem. Este é o recado do Rubinho do Vale. Bom

nosso primeiro bloco está chegando ao fim. Eu escolhi uma música muito legal, tranquila pra gente ouvir, que é lá do tempo em que o Jota ainda era um menininho, gravado com Kid Abelha e Lulu Santos, Canário do Reino.

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7: O Movimento Pela Vida está com inscrições abertas para voluntários que queiram contribuir com a programação da edição deste ano. Podem ser inscritas oficinas, palestras, vivências, atendimentos e outras atividades alinhadas à proposta do evento. Com o tema Diversidade que Une, Humanidade que Transforma, o movimento será realizado nos dias 30 e 31 de outubro e 1º de novembro deste ano, na Universidade Federal do Tocantins, em Palmas. As propostas podem envolver temas como saúde, cultura, meio ambiente, cidadania e inclusão social. Os interessados têm até o dia 20 de setembro para enviar as propostas à organização. O Movimento Pela Vida é realizado há 26 anos e reúne voluntários de diferentes áreas e formações. Para participar, é possível inscrever a proposta pelo formulário disponibilizado pela organização. Mara Santos para a Unitins FM.
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1: Estamos de volta, vamos ouvir agora o recado do Lulu Santos, que essa música é uma música incrível, que ela mostra pra você que a única coisa definitiva no mundo é a mudança. Tudo é mutatis mutandis. Nada fica como está, amanhã será diferente. Como diz o Chico Xavier, né? Você não pode mudar o passado, mas a partir do presente você pode construir um novo futuro. Então vamos ouvir com Lulu Santos, Como Uma Onda.

A gente tem que viver com simplicidade, meu amigo Jota. Vestir uma roupa confortável, se alimentar muito bem, passear, se tratar da saúde, cuidar de você, das pessoas que você ama, não ficar muito apegado, eu quero esse carrão, eu quero essa roupa da moda, gastar uma grana preta para usar a roupa que está aí sendo destacada nos comerciais, aquilo custa muito caro e você deixa de investir em você, principalmente na sua saúde e no seu tempo. Então, a gente tem que viver com simplicidade. Vamos ouvir Almir Sater, Maneira Simples.

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1: Diana Pequeno, uma cantora nordestina que fez muito sucesso aí nos anos 80, 90, anos 2000, gravando músicas extraordinárias que marcaram a MPB, ela gravou este recado para você refletir. Olha, preste atenção nos sinais, o mundo está em ebulição, está mudando rapidamente e nós estamos aí num momento aí de muita preocupação. Então, preste atenção nos sinais, vamos ouvir Sinal de Amor e Perigo com Diana Pequeno.

0: Viva a vida, rapaz, viva a vida, minha amiga, meu amigo, ligue para quem você ama, converse com teu vizinho, trate bem os animais, seus petzinhos, cuide das plantas, seja educado, seja cidadão, coopere, colabore, onde você mora, onde você frequenta a igreja, ou seja, o sindicato, a associação, onde você estiver no coletivo, também faça a sua parte, porque o mundo só muda se você fizer a sua parte, se você colaborar, né? Então, vamos viver a vida com Felipe Duran. Viva a vida!
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Jota, pesquisando como eu sempre faço, procurando músicas novas para trazer para os nossos ouvintes, eu descobri essa pérola de um grupo de cantores, de padres cantores, uma música muito linda, gravada pelo grupo Fraternidade, o Caminho Seja Você. Ouça comigo.

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1: A banda Catedral, que é muito conhecida, principalmente de quem gosta de música gospel, tem um crooner, que é o que canta, que interpreta, chamado Kim, que é primo do Renato Russo. O timbre da voz é igual. Parece que você está ouvindo Renato Russo. E também numa música que é muito parecida com as músicas gravadas pelo Renato Russo. Então vamos ouvir com a banda Catedral, na interpretação de Kim, o primo do Renato Russo, a música Eu Quero Sol Neste Jardim.

E o recado, não deixe de acessar o nosso site www.videharmonia.com.br e agradecendo mais uma vez as nossas rádios parceiras que distribuem o nosso programa para todo Tocantins, principalmente a Farcom, essa federação de rádios comunitárias que tem um papel muito importante na transmissão de notícias para toda a nossa população tocantinense. O nosso programa vai chegando ao fim, o Jota vai para casa. Como é que é o nome da patroa, Jota? A Juscelia, esqueci, a Juscelia. O Jota tá todo arrumado hoje, tá de bigodinho, né? Tá chegando em casa à noite, vai comer uma pizza, bater um papo com a patroa. Eu vou fazer a mesma coisa, encontrar a minha amada Adriana, o Zé João e o João Francisco, os meninões. Cada um é maior do que outro, o Zé tem quase 2 metros de altura, o João já tá chegando em 90 e come, menino. Oxe, menino devorador de proteínas. E a minha petzinha Belinha, maravilhosa, deixando um recado pros meus meninões mais velhos lá de Goiânia, o Tiago e o Irá, meus netos, minhas netas, minhas noras, e para você, meu amigo e minha amiga que chegou até agora com a gente, acompanhando Vida e Harmonia, muito obrigado pela audiência e pela companhia. Vamos terminar o programa com Fábio Melo, que tem uma música linda, um recado de esperança, de união da humanidade, de um novo mundo. Vamos ouvir com ele, Eu Quero Ver. Boa noite, fique com Deus.

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0: Durante colação de grau realizada pela Universidade Estadual do Tocantins em Palmas neste mês, os formandos da Unitins destacaram o início de uma nova etapa, relembraram os desafios enfrentados durante a graduação até a conquista do diploma e celebraram com muita alegria ao lado de seus familiares e amigos. Em suas falas, os formandos destacaram que a Unitins lhes deu muito mais do que um diploma. Foi na universidade que muitos deles aprenderam a assumir responsabilidades, construíram amizades, viveram oportunidades e encontraram propósito de vida. Hoje saem para o mercado de trabalho como profissionais, mas acima de tudo, como pessoas transformadas pela Universidade Estadual do Tocantins.
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